0: com recursos do novo PAC. Essas obras estão no pacote de investimentos de 4 bilhões e meio de reais que a concessionária Aena está fazendo em 11 terminais, inclusive em aeroportos também de São Paulo, Minas Gerais e Pará. O ministro de Portos e Aeroportos, Tomé Franca, explicou que esses investimentos fazem parte do projeto Ampliar, que busca modernizar e também equipar aeroportos regionais.
1: Esse é o nosso desafio, é o desafio da infraestrutura aeroportuária do Brasil. A gente conseguiu fazer a requalificação dos grandes aeroportos e a gente tinha um grande desafio, que era investir e requalificar os aeroportos regionais, porque o presidente Lula entende que o transporte aéreo não é apenas para a elite, não é para uma parte da população, mas é para todos os brasileiros.
0: Bom, em Ponta Porã, que é a cidade que faz fronteira aí com o Paraguai, o terminal aeroportuário ficou 5 vezes maior. A capacidade anual saltou de 30 mil para 130 mil passageiros. O aeroporto também ganhou novos espaços comerciais, teve aí ampliação do estacionamento e mais posições para aeronaves comerciais. Na capital, Campo Grande, o aeroporto agora está preparado para receber voos internacionais com 3 pontos de embarque, novos equipamentos de inspeção, sala de embarque aí com 7 portões, a capacidade de atendimento saltou de 950 mil para 2 milhões e 600 mil passageiros por ano. E em Corumbá, cidade que dá acesso ao Pantanal, o aeroporto conta agora com novos espaços de embarque, check-in, inspeção de passageiros e estacionamento também. Além de aumentar a capilaridade logística e impulsionar o desenvolvimento da economia sul-mato-grossense, esses novos terminais também vão reforçar a infraestrutura para atender moradores, turistas, empresários e produtores que dependem, né, do transporte aéreo diariamente. Mariana, Luciano.
2: Obrigada, Graziela. Gisele Bezerra, pelas suas informações ao vivo aqui na Voz do Brasil.
3: E ainda em Mato Grosso do Sul, mais cedo, o presidente anunciou a retomada de uma fábrica de fertilizantes, que vai contribuir para a segurança alimentar e o fortalecimento da produção agrícola no Brasil.
2: A obra vai contar com 5 bilhões de reais do novo PAC e vai gerar cerca de 8 mil empregos.
4: Os fertilizantes ricos em nitrogênio são essenciais para o rápido crescimento de plantações. Por isso, costumam ser usados para aumentar a produtividade de lavouras de soja, milho e feijão, por exemplo, para reduzir a dependência de outros países e garantir que esse produto continue fortalecendo a produção interna. O governo do Brasil anunciou a retomada das obras da unidade de fertilizantes nitrogenados 3, na cidade de Três Lagoas, no Mato Grosso do Sul. Serão investidos mais de 5 bilhões de reais com apoio do novo PAC. A ministra da Casa Civil, Miriam Belchior, destaca o potencial de obras como essa para o desenvolvimento do país.
5: Gera emprego, gera crescimento no país, é bom para todo mundo. Reúne o setor público, reúne o setor privado, as nossas estatais.
4: A retomada da construção da fábrica, que estava paralisada desde 2015, deve gerar cerca de 8 mil empregos diretos e indiretos. As operações estão previstas para começarem em 2029. O empreendimento será da Petrobras, que assinou contratos com as empresas responsáveis pela conclusão da obra. De acordo com a presidente da estatal, Magda Chambriar, a localização da fábrica é estratégica.
6: Isso é fertilizante para Mato Grosso, Mato Grosso do Sul, Goiás, Paraná, São Paulo, região que concentra nada mais, nada menos do que 40% da demanda brasileira de ureia.
4: A ureia é um dos principais fertilizantes nitrogenados utilizados pelos agricultores. Quando entrar em operação, a fábrica terá capacidade para produzir o equivalente a 16% da demanda nacional. Para o presidente Lula, a retomada da obra representa um passo importante para fortalecer a produção de fertilizantes à base de nitrogênio nacional e impacta diretamente no preço dos alimentos.
7: Você tem quase que 85% da estrutura de uma obra como essa, de repente para e fica 12 anos parada. E o Brasil pagando preços absurdos de fertilizantes que poderiam ser produzidos no Brasil, que aumenta a cada guerra que alguém quer dar no outro lá fora. E o pobre brasileiro que vai comprar uma fruta, que vai comprar uma comida, paga o preço dessa guerra.
4: Quando a unidade de Três Lagoas entrar em operação, junto a outras 3 unidades comandadas pela Petrobras, a estatal projeta atender cerca de 35% do

0: mercado nacional de ureia até 2029. Antes da retomada das fábricas, 100% da ureia consumida no país era importada. Reportagem Márcia Fernandes.
1: E também em Ponta Porã, o presidente Lula entregou hoje mais de 1.300 títulos de terra para assentados da reforma agrária.
2: A ação faz parte do programa Terra da Gente, que visa agilizar a destinação de terras no país.
3: A segurança do título da terra chegou para 1.390 famílias do assentamento Itamaraty, em Mato Grosso do Sul. A entrega dos documentos aos produtores em um dos maiores assentamentos da reforma agrária do país foi feita pelo presidente Lula. O representante da Cooperativa dos Agricultores Familiares do assentamento Itamaraty, Ataíde Zambrushi, destacou os impactos para a comunidade.
4: Nós necessitamos desse título para as cooperativas poder crescer, recursos financeiros, água e indústria, para produzir alimento para esse Brasil. É dar de comer para a nossa agricultura, para os nossos alunos na escola, para a nossa Conab. Esse título representa muita coisa para nós.
3: Com mais de 50 mil hectares, o assentamento abriga cerca de 2.800 famílias, que produzem leite, grãos, frutas e hortaliças, e que também criam pequenos animais. Com o título definitivo da terra, os assentados passam a ter estabilidade para produzir e acessar políticas públicas, como crédito e assistência técnica rural. O presidente Lula destacou o esforço do governo para fazer desapropriações que levam à reforma agrária.
5: E está ficando cada vez mais caro. Não pensa que é barato, não, porque é caro. Desapropriar uma fazenda aqui nesse estado é muito caro. Não pense que é fácil fazer. Tudo é uma guerra contra a lei. Tudo é uma guerra contra o manual, porque o manual é quase tudo para criar dificuldade. É como se a gente estivesse subindo uma escada. A gente cansa, mas a gente não pode desanimar. A gente cansa, mas a gente não pode desanimar.
3: Também foi entregue o título de propriedade à comunidade quilombola Picadinha, localizada em Dourados. Foi assinado ainda acordo para a destinação de mais 72 mil hectares no estado para a reforma agrária. A medida deve resultar na criação de 33 novos assentamentos para quase 5.800 famílias. Foram entregues ainda 42 unidades habitacionais em outros 10 assentamentos sul-mato-grossenses, em um investimento de R$4 milhões. Reportagem Luana Karen.
1: E o presidente Lula também comentou hoje assuntos internacionais.
2: Ele prestou solidariedade às vítimas do terremoto na Venezuela e ofereceu apoio ao país para a presidente venezuelana, Delcy Rodríguez.
1: E parabenizou o novo presidente eleito da Colômbia, Thaisa Vitória, tem os detalhes.
6: Pela rede social X, o presidente Lula disse que tomou conhecimento com grande preocupação e consternação dos impactos causados pelo terremoto que assolou a Venezuela ontem. O presidente disse ainda que instruiu o Ministério de Relações Exteriores e a Embaixada do Brasil na capital venezuelana, Caracas, a avaliarem as medidas de assistência que o Brasil possa tomar para ajudar os atingidos. Ainda ontem à noite, o Itamaraty divulgou nota declarando que não há brasileiros registrados entre as vítimas até o momento. Em evento nesta quinta-feira, em Mato Grosso do Sul, o presidente Lula disse que já conversou com a presidente da Venezuela, Delcy Rodríguez.
5: Nós fizemos uma reunião com vários ministros agora. Eu falei que a presidenta Delcy da Venezuela, de manhã do carro, para perguntar para ela o que ela precisava que a gente fizesse. E nós estamos reunidos, vários ministros, para a gente mandar tudo o que for necessário mandar para a Venezuela. Água, bombeiro, defesa civil, comida, remédio.
6: E pela mesma rede social, o presidente parabenizou o povo colombiano pelo processo democrático e soberano que elegeu Abelardo de la Espriella nas eleições do último domingo. Lula destacou a amizade entre Brasil e Colômbia e disse que ela é fundamental para a superação de desafios comuns, como a preservação da Amazônia, o enfrentamento da pobreza e o combate ao crime organizado. Reportagem Thaisa Vitória.
2: E agora há pouco, o presidente Lula divulgou em uma rede social que vai enviar na manhã dessa sexta-feira uma missão humanitária de busca e resgate urbano na Venezuela.
1: O Brasil vai enviar um avião KC-390 da Força Aérea Brasileira.

0: Garantir acesso à educação, lazer e proteção para crianças e adolescentes é um dever do Estado e de toda a sociedade, como estabelece a Constituição Federal.
1: Mas essa realidade ainda é distante para mais de 1.600.000 jovens de todo o país submetidos ao trabalho precoce.
0: Para mudar esse cenário, o Ministério do Trabalho e Emprego lançou o novo Plano Nacional de Erradicação do Trabalho Infantil.
1: Com metas válidas até 2035, a iniciativa quer fortalecer a rede de fiscalização e assistência social em todo o Brasil.
2: Brincar, estudar e se desenvolver. Direitos que ainda estão longe da realidade de milhões de crianças e adolescentes brasileiros. Segundo o IBGE, em 2024, o país registrou cerca de 1.650.000 crianças e adolescentes entre 5 e 17 anos em situação de trabalho infantil. O Nordeste concentra o maior número de casos, com 506.000 crianças e adolescentes nessa condição, seguido pelas regiões Sudeste, Norte, Sul e Centro-Oeste. Entre as principais causas estão a desigualdade social, a baixa renda familiar e a evasão escolar. No Brasil, qualquer trabalho é proibido para menores de 14 anos. Dos 14 aos 16 anos, só é permitido na condição de jovem aprendiz. Para enfrentar esse problema, o Ministério do Trabalho e Emprego lançou o Plano Nacional de Prevenção e Erradicação do Trabalho Infantil e Proteção a Adolescentes no Trabalho, com vigência até 2035. Uma conquista coletiva, destacou Roberto Guimarães, coordenador nacional de erradicação do trabalho infantil.
3: Esta quarta edição representa avanços significativos que confere maior estabilidade, continuidade e capacidade de planejamento de longo prazo.
2: O documento reúne metas, indicadores e estratégias para fortalecer a proteção de crianças e adolescentes em todo o país. A proposta foi construída de forma coletiva, com participação do governo, trabalhadores, empregadores, sistema de justiça, sociedade civil e organismos internacionais. Para o ministro do Trabalho e Emprego, Luiz Marinho, cabe à sociedade monitorar, fiscalizar as metas do plano e combater o trabalho infantil.
4: Esse é o compromisso deste quarto plano. O compromisso de todos e todas, para que nós possamos sonhar e trabalhar para realizar esse sonho, para um dia sermos declarados trabalho infantil erradicado.
2: Para adolescente de Sergipe, Ellen Hipólito, representante do comitê que debateu o novo plano, lugar de criança não é no trabalho, é na escola, no brincar e na oportunidade de sonhar com um futuro melhor.
5: É por isso que esse plano, ele é muito mais do que um documento. Ele representa a construção de oportunidades e para que crianças e adolescentes, eles possam realmente estar na escola e sonhar, que é o que a gente sempre quer na nossa infância.
2: Com duração de 10 anos, o novo plano vai orientar as políticas públicas de combate ao trabalho infantil em todo o país. A meta é fortalecer a rede de proteção e garantir que crianças e adolescentes tenham acesso à educação, ao lazer e ao desenvolvimento pleno de seus projetos de vida. Reportagem Pablo Mundim.
0: E essas foram as notícias do Governo do Brasil.
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1: Fique agora com as notícias do Poder Judiciário e do Congresso Nacional. Boa noite.
0: Boa noite para você, até amanhã.

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1: Você vai ouvir agora notícias do Poder Judiciário.
2: STF começa a julgar ações que questionam a exclusão de pessoas com autismo da isenção de impostos na compra de veículos.
3: STJ valida uso da ferramenta conhecida como teimosinha em execuções fiscais.
2: TSE lança manual do eleitor.
3: Boa noite, eu sou Marcela Luiz.
2: E eu sou Walter Lima.
3: O Supremo Tribunal Federal começou a analisar dispositivos da regulamentação da reforma tributária que restringiram a isenção de impostos na compra de veículos por pessoas com deficiência.
2: A discussão envolve as regras de isenção do imposto sobre bens e serviços e da contribuição sobre bens e serviços instituídos pela reforma tributária.
3: Pela nova legislação, pessoas com deficiência têm direito à alíquota zerada na compra de veículos, mas o benefício foi restrito ao excluir situações que demandam suporte à mobilidade, como o autismo de nível 1. Na sessão de hoje, o plenário escutou as partes do processo.

0: suspenso e será retomado em uma outra data ainda a ser definida. A reiteração automática de ordens de bloqueio via Cisbajude pela chamada teimosinha é medida legítima para efetivar a execução, cabendo ao executado demonstrar causas impeditivas do gravame.
1: Essa tese do STJ deve ser seguida pelos tribunais de todo o país. Fátima Uchoa.
2: A teimosinha permite a repetição automática das ordens de bloqueio de dinheiro nas contas bancárias do devedor sem necessidade de nova decisão judicial. Para o relator na primeira sessão do STJ, ministro Sérgio Cucchina, essa ferramenta contribui para a efetividade da execução, a duração razoável do processo e a eficiência da prestação jurisdicional, além de contribuir para impedir o esvaziamento de contas pelo devedor e aumentar as chances de localização de ativos financeiros para satisfazer o crédito. Ainda segundo o ministro, o risco de a teimosinha alcançar valores protegidos por lei é controlado pelos meios legais de impugnação e pelo dever do juiz de cancelar indisponibilidades irregulares ou excessivas.
0: TSE lança Manual do Eleitor, um guia que reúne as principais orientações para quem vai participar das eleições 2026.
1: O anúncio foi feito pelo presidente do TSE, ministro Cássio Nunes Marques, durante sessão desta quinta-feira. Estevão Furtado.
3: Além das versões impressa e digital do manual, a iniciativa também prevê vídeos explicativos no canal da Justiça Eleitoral no YouTube, um site exclusivo e conteúdos nas redes sociais do Tribunal. Entre as orientações estão a obrigatoriedade de apresentar um documento oficial com foto para votar e a proibição do uso de celular na cabine de votação, medida que garante o sigilo do voto. O presidente também destacou o lançamento do programa Seu Voto Importa, que amplia ações de inclusão e acessibilidade nas eleições e busca incentivar especialmente a participação de jovens de 16 e 17 anos no processo eleitoral.
0: Estatal é condenada a indenizar analista de RH ameaçada com canivete.
1: A trabalhadora deve receber R$12 mil por danos morais. Marja Lacerda.
4: A analista trabalhava em uma empresa que prestava serviços para a Celesc Distribuição em Blumenau, Santa Catarina. Quando a empresa foi vendida, o salário dos empregados passou a atrasar. Um deles, num ato de desespero, fez a analista refém, ameaçando de morte. Para os ministros do TST, a Celesc, como empresa contratante, também é responsável por descumprir as normas de segurança no trabalho, permitindo que a trabalhadora terceirizada fosse exposta à situação de risco.
0: Justiça Federal atende a pedidos do MPF e determina consolidação de terra indígena no Pará.
1: Entes governamentais foram condenados a pagar mais de R$2 milhões por danos morais coletivos por omissão histórica. Vanessa Pereira.
5: A sentença reconheceu a validade do decreto estadual publicado em 1945, que garante o direito do território ao povo indígena Amanaié, no Pará. Além do pagamento de indenização por danos morais coletivos e por omissão histórica, o governo do Pará, o Instituto de Terras do Pará, a União e a FUNAI deverão fazer estudos técnicos e realizar a retirada de ocupantes irregulares da área.
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0: Uma boa noite.
1: E até amanhã.
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8: Eu sou Paula Groba.
9: E eu sou Humberto Pinheiro.
8: E estes são os destaques de hoje do Jornal do Senado, que começa agora.
9: Próximo presidente da República enfrentará desafio de ajuste fiscal, aponta relatório da IFE.
8: Discussão no STF sobre controle de gastos públicos repercute no Senado.
9: Nova lei amplia atendimento no SUS para pessoas com dor crônica.
8: Boa noite.
9: Boa noite.
8: Existem dores que duram meses ou até anos, afetam milhões de brasileiros e podem comprometer o trabalho, o sono e a qualidade de vida.

0: Para ampliar o atendimento a esses pacientes, uma nova lei garante assistência integral pelo SUS e cria o Dia Nacional de Conscientização e Enfrentamento da Dor Crônica. A repórter Marcela Cunha tem os detalhes.
1: As pessoas que convivem com dor crônica agora têm direito a atendimento integral pelo SUS. O texto prevê acompanhamento na rede pública e determina que o paciente seja informado sobre os riscos e possíveis efeitos adversos dos tratamentos. Segundo a Sociedade Brasileira de Estudos da Dor, a condição atinge cerca de 60 milhões de pessoas no Brasil. Para o senador Dr. Irã, do Progressistas de Roraima, a medida corrige uma lacuna no acesso a tratamento.
2: Um tema tão importante que é negligenciado pelo nosso Sistema Único de Saúde, que tem um tripé pétreo da universalidade, da equidade e da integralidade, que é o nosso SUS. Ao fazer a defesa desse projeto, você beneficia essas pessoas para que elas tenham acesso amplo e rápido ao nosso sistema de saúde, pessoas com dor crônica, e eu me incluo aqui, e assim é com muitas pessoas.
1: A nova lei também cria o Dia Nacional de Conscientização e Enfrentamento da Dor Crônica em 5 de julho. A data será representada pela cor verde e deve estimular campanhas sobre prevenção, diagnóstico, opções de tratamento e combate ao preconceito contra quem vive com dor constante. Para a senadora doutora Eudócia, do PSDB de Alagoas, a criação de uma data nacional tem um papel estratégico na ampliação da conscientização e na mobilização de profissionais e gestores em torno do tema.
3: A iniciativa confere visibilidade a uma condição que afeta milhões de brasileiros e que muitas vezes permanece invisível no debate público. A dor crônica compromete a qualidade de vida, limita a autonomia e interfere nas relações sociais, familiares e profissionais, configurando um importante desafio para o sistema de saúde e para a sociedade.
1: O projeto teve origem na Câmara dos Deputados e foi aprovado pelo Senado em maio, sob relatoria do senador Flávio Arnes, do PSB do Paraná. A regulamentação pelo Executivo deverá detalhar como esse acompanhamento será oferecido no SUS.
4: E o senador astronauta Marcos Pontes, do PL de São Paulo, defendeu que a avaliação para o exercício da atividade médica seja realizada pelo Conselho Federal de Medicina e não pelo Ministério da Educação, como prevê a medida provisória editada pelo governo federal. A proposta torna obrigatória a aprovação de um exame nacional para exercer a profissão. O texto já está em vigor, mas ainda precisa ser analisado pelo Congresso Nacional.
0: Segundo o parlamentar, a certificação dos profissionais deve ficar sob responsabilidade da entidade que representa a categoria, de forma semelhante ao que ocorre com a Ordem dos Advogados do Brasil. Já o MEC caberia avaliar a formação dos estudantes, além de fiscalizar a qualidade dos cursos de graduação. Para Marcos Pontes, é necessário separar as funções de formação e fiscalização. Ele afirma que o órgão responsável pelo ensino não deve ser o mesmo encarregado de atestar a proficiência dos futuros médicos.
5: A função do Conselho Federal de Medicina é a avaliação dos profissionais. Assim como é feito na advocacia, você tem os cursos de formação de advogados e depois você tem a OAB, para que o profissional possa ser certificado pelos seus pares para poder exercer essa profissão. Da mesma forma da medicina.
4: O Supremo Tribunal Federal vai analisar uma proposta de súmula vinculante que pode impedir a criação de despesas públicas ou a concessão de benefícios sem a indicação do impacto no orçamento e da fonte de recursos para custeá-los.
0: O tema repercutiu no Senado. Os detalhes com o repórter Alexandre Campos.
6: Na opinião do senador Eduardo Girão, do Novo do Ceará, o Brasil não precisa escolher entre irresponsabilidade fiscal e ativismo judicial. O caminho correto, na visão dele, é cumprir a Constituição, respeitar a lei de responsabilidade fiscal e preservar o papel de cada poder. Já o senador Oriovisto Guimarães, do PSDB do Paraná, classificou de oportuna a proposta de súmula vinculante.
7: Vem no momento em que o país está ampliando gastos, desrespeitando a lei de responsabilidade fiscal, e é preciso que aqueles que querem que essa lei seja cumprida recorram ao Supremo e que o Supremo tenha um instrumento dessa súmula vinculante para facilitar os julgamentos e para que realmente a lei da responsabilidade fiscal seja respeitada.
6: Para Marcos Pestana, diretor executivo da Instituição Fiscal Independente, órgão vinculado ao Senado, que tem como uma de suas atribuições mensurar o impacto fiscal, especialmente os decorrentes de decisões dos poderes da República, a iniciativa é redundante. Ele explicou que a Constituição e a Lei de Responsabilidade Fiscal já

0: exigem que qualquer gasto extra proposto venha acompanhado de medida compensatória, como corte de despesa ou aumento de tributos.
1: E quem assumir a presidência da República no próximo ano terá pela frente um grande desafio: equilibrar as contas públicas.
2: Um relatório da Instituição Fiscal Independente alerta que, sem medidas de ajuste, a dívida do governo pode alcançar um nível recorde na próxima década. A reportagem é de Douglas Castilho.
3: Segundo a entidade, a instabilidade em alguns dos maiores produtores de petróleo do mundo pressiona a inflação e prejudica o poder de compra das famílias, o que deve levar o Banco Central a manter uma política de juros altos por mais tempo. Assim, o relatório prevê que a inflação feche o ano em 5%, resultado acima do teto da meta, e que a taxa Selic diminua apenas 0,25 ponto percentual. O diretor da IFE, Alexandre Andrade, explicou como todo esse processo acontece na prática, dando o exemplo do diesel.
4: O diesel mais alto vai afetar fretes, custo de transporte de mercadorias, e isso tudo é repassado para os preços finais dos produtos. Então, a depender dos desdobramentos do conflito, isso tende a ser muito ruim para os índices de inflação.
3: Apesar desse aspecto negativo, o Brasil pode se beneficiar em outro ponto, ao menos no curto prazo. Como grande produtor de petróleo, o país aumenta o preço da venda, ganha dividendos pagos pela Petrobras e ainda melhora a arrecadação de tributos, cumprindo a meta fiscal no ano. Mas o relatório reforçou a preocupação com o aumento constante da dívida pública, que, segundo o documento, pode chegar a níveis insustentáveis em 2036.
1: O senador Isalci Lucas, do PL do Distrito Federal, destacou a instalação da Frente Parlamentar Mista de Defesa dos Feirantes. Segundo o parlamentar, a iniciativa busca fortalecer a atividade das feiras livres e valorizar os trabalhadores do setor.
2: Isalci defendeu ainda projeto de autoria da senadora Leila Barros, do PDT do Distrito Federal, que propõe a criação de regras para garantir que os feirantes que trabalham há pelo menos 5 anos na mesma feira não precisem se submeter à licitação e tenham o direito de transferir o ponto para familiares.
5: Eles estão passando por um momento difícil porque o governo não tem a sensibilidade, está querendo licitar todos os boxes das feiras. Quer dizer, os grandes empresários que têm grana vão lá e vão ganhar a licitação.
1: E o fim da escala 6x1 terá sessão de debate temático no Senado. A sessão será no dia 1º de julho. O objetivo é discutir os impactos sociais, econômicos e produtivos da redução da jornada de trabalho.
2: A PEC, aprovada pela Câmara, reduz a carga semanal de 44 para 40 horas, garante 2 dias de descanso e prevê uma implementação gradual ao longo de 14 meses. Repórter Lana Dias.
6: Devem participar do debate especialistas, representantes do governo, do setor produtivo e dos trabalhadores. O presidente do Senado, Davi Alcolumbre, também confirmou a presença da Frente Nacional de Prefeitas e Prefeitos. O senador Randolfe Rodrigues, do PT do Amapá, diz ter expectativas de votar o texto antes do recesso parlamentar.
7: Então nós temos até 17 de julho para votar o fim da 6x1 e a instituição da escala 5x2. Eu estou confiante que antes de entrarmos em recesso, nós apreciaremos.
6: Mas o senador Oriovisto Guimarães, do PSDB do Paraná, disse que a proposta não deveria ser votada em período próximo às eleições.
8: E votar essas coisas em período pré-eleitoral é uma loucura. A escala 6x1 é a maior de todas as bombas fiscais que nós podemos aprovar.
6: A proposta de emenda à Constituição, que acaba com a escala 6x1, já foi aprovada na Câmara dos Deputados.
2: Com edição de Paula Groba e trabalhos técnicos de João Lira, o Jornal do Senado fica por aqui. Acompanhe agora as notícias da Câmara dos Deputados. Boa noite.
1: Boa noite e até amanhã.

0: Projeto que amplia a promoção de eventos do esporte feminino.
1: Propostas ampliam suporte para mulheres grávidas e mães que estudam.
2: Câmara prioriza emissão de documento à vítima de violência doméstica.
3: Parlamentares aprovam novo símbolo para a identificação da pessoa idosa.
4: Boa noite. Os deputados aprovaram um projeto que estabelece um novo símbolo nacional para identificar pessoas idosas. O texto pode seguir agora para o Senado, como informa a repórter Sofia Peçanha.
5: A Comissão de Constituição e Justiça da Câmara aprovou o projeto que institui um novo símbolo nacional de identificação da pessoa idosa. Hoje, o símbolo mais conhecido é o desenho de uma pessoa curvada com bengala. Pelo projeto, essa imagem será substituída por um novo símbolo, uma pessoa em pé acompanhada da inscrição 60+. O texto altera o Estatuto da Pessoa Idosa e a Lei de Atendimento Prioritário para determinar que o novo símbolo seja utilizado em assentos preferenciais no transporte coletivo, vagas de estacionamento, filas e caixas prioritários, além de demais sinalizações destinadas ao atendimento preferencial da população idosa. Na justificativa do projeto, o autor, o deputado Gabriel Nunes, do PSD da Bahia, argumentou que o símbolo atual passa uma imagem negativa e estereotipada do envelhecimento, associando a pessoa idosa à fragilidade e à limitação física. A relatora do projeto, na Comissão de Constituição e Justiça, a deputada Maria do Rosário, do PT do Rio Grande do Sul, afirmou que o país vive uma mudança no perfil da população.
6: Nós estamos cada vez mais velhos, mas nós queremos a longevidade com qualidade de vida. As próprias palavras que a gente usa, parece que a gente fala sobre o mundo produtivo quando não estamos aposentados. E quando estamos aposentados, falamos em inativo.
5: O projeto não muda direitos nem cria novos benefícios para a população idosa. Apenas altera a identificação visual. Essa padronização do símbolo, segundo a Maria do Rosário, também ajuda no reconhecimento dos direitos da pessoa idosa em diferentes ambientes.
6: Esses símbolos unificados no plano nacional contribuem também para que, independente do letramento da pessoa, a gente olhe para uma vaga de estacionamento, para um espaço, para uma fila e faça cumprir as demais leis, seja na saúde, seja no estacionamento, como eu falei, seja em todas as áreas. Então, eu creio que criar esse símbolo hoje faz uma diferença para um Brasil que quer assegurar dignidade, direitos e respeito, sobretudo, à pessoa idosa.
5: Alguns estados já utilizam o símbolo sugerido em suas regiões, mas agora o projeto institui a imagem como símbolo oficial em todo o país. Aprovado pelas comissões da Câmara, o projeto seguirá para o Senado. Da Rádio Câmara de Brasília, Sofia Peçanha.
7: Segurança Pública.
1: Adilson Barroso, do PL de São Paulo, apresentou o projeto que cria um sistema de alerta por aplicativo para avisar vítimas de violência doméstica sobre a aproximação de agressores monitorados por tornozeleira eletrônica.
4: Adilson Barroso ressalta que a ferramenta permite chamar o serviço de emergência com envio da localização em tempo real, registrando as violações como elemento de prova. Ele acrescenta que, segundo o projeto, o poder público poderá fornecer celular às vítimas atendidas.
7: Votação.
1: A Câmara dos Deputados aprovou prioridade na emissão de documentos para mulheres vítimas de violência doméstica. A repórter Júlia Lopes conta como deve funcionar.
8: Mulheres vítimas de violência doméstica que tiverem seus documentos destruídos ou roubados pelo agressor poderão ter atendimento prioritário para emissão de novos documentos. A medida está prevista no projeto de lei do deputado Duda Ramos, do Podemos de Roraima, aprovado pela Comissão de Constituição e Justiça da Câmara dos Deputados. A proposta altera a Lei Maria da Penha e também poderá beneficiar os dependentes da vítima. A mudança busca fortalecer a proteção e a autonomia das mulheres ao reconhecer a importância da documentação pessoal para garantir independência e acesso a direitos. O texto prevê atendimento prioritário em órgãos de identificação civil, cartórios e demais entidades responsáveis pela emissão de documentos com medidas de segurança e proteção da privacidade das vítimas. A regra vale para todos os documentos pessoais da mulher e de seus dependentes. O relator da proposta, deputado Diego Garcia, do União do Paraná, destacou que o projeto prevê mecanismos de proteção e sigilo durante todo o processo.
9: A comprovação será feita presencialmente por meio do boletim de ocorrência ou outro documento equivalente que comprove a situação de violência doméstica E um ponto muito importante, o projeto também garante que todo esse processo seja feito com segurança e sigilo, protegendo a vítima e evitando qualquer risco adicional à sua integridade.
8: O texto aprovado também altera o Código Penal. Assim, a retenção, subtração ou destruição de documentos da mulher ou de seus dependentes será classificada como violência psicológica contra a mulher. O projeto que garante prioridade na emissão de novos documentos para vítimas de violência doméstica segue agora para análise no Senado. Da Rádio Câmara de Brasília, Júlia Lopes.
7: Direitos Humanos.

0: projeto que obriga pais agressivos a participar de programa de prevenção de violência pode seguir para o Senado. A repórter Paula Bittar tem os detalhes da proposta.
1: A Comissão de Constituição e Justiça da Câmara aprovou um projeto que obriga pais
0: a participar de programa de prevenção de violência pode seguir para o Senado. A repórter Paula Bittar tem os detalhes da proposta.
1: A Comissão de Constituição e Justiça da Câmara aprovou um projeto que obriga pais ou responsáveis que tenham praticado violência contra criança ou adolescente a participar de programas de prevenção desse tipo de agressão. A relatora na CCJ, a deputada Laura Carneiro, do PSD do Rio de Janeiro, disse que o texto se harmoniza com a Constituição Federal, que assegura às crianças com prioridade a proteção integral e o resguardo contra toda forma de negligência, violência, crueldade e opressão. O texto aprovado modifica o Estatuto da Criança e do Adolescente para estabelecer que, uma vez verificada a hipótese de violência física, sexual, psicológica, negligência ou abandono, a autoridade judicial poderá determinar, além do afastamento do agressor da moradia, seu ingresso em programas de prevenção de violência contra crianças ou adolescentes. O autor do projeto, o deputado José Medeiros, do PL de Mato Grosso, disse que a proposta caminha no sentido de trabalhar a saúde mental desses agentes.
2: Um projeto muito importante, porque trata, inclusive, sobre saúde mental. Nós temos vários casos, por exemplo, de violência doméstica em casa com crianças e que chega ao óbito. Esse projeto, ele amplia a atuação do juiz. Ele dá instrumentos para que o juiz possa, não só a questão da pena ali, que ele tem que se ater a isso, mas também demandar um tratamento para a saúde mental do pai ou da mãe que tiver envolvido em casos de violência contra crianças.
1: A proposta que obriga pais ou responsáveis que tenham praticado violência contra criança ou adolescente a participar de programas de prevenção desse tipo de agressão já pode seguir para análise do Senado, a menos que haja recurso para votação antes pelo plenário da Câmara. Da Rádio Câmara de Brasília, Paula Bittar.
3: Justiça. A Câmara aprovou a proibição de candidatura ao Conselho Tutelar de pessoas condenadas por crimes graves. A repórter Fabielle Pires nos conta quais são os casos.
4: A Câmara dos Deputados aprovou uma proposta que proíbe a candidatura ao cargo de Conselheiro Tutelar de pessoas condenadas por crimes graves. Atualmente, para ser integrante de Conselho Tutelar, os candidatos devem ter reconhecida idoneidade moral. Mas a lei não lista critérios para esse requisito. Por isso, a deputada Ana Paula Lima, do Partido dos Trabalhadores de Santa Catarina, apresentou a mudança para impedir que condenados por crimes graves não possam concorrer. O Conselho Tutelar é um órgão de fiscalização que busca garantir que crianças e adolescentes tenham seus direitos respeitados. Os membros são eleitos em cada município a cada 4 anos. A relatora da proposta, deputada Laura Carneiro, do PSD do Rio de Janeiro, que foi secretária de Assistência Social, defendeu a importância dos conselheiros tutelares na proteção de crianças e adolescentes que estão em situação de vulnerabilidade. Ela julga que não pode ser conselheiro tutelar qualquer pessoa.
5: Não pode ser conselheiro tutelar aquele que comete um crime, né? Mesmo que ele tenha cumprido a sua pena, ele tem sob a sua tutela aquele delito que foi cometido na sua história.
4: O texto final aprovado foi elaborado pela relatora. Laura Carneiro definiu os crimes graves como aqueles previstos em algumas leis de combate à violência, como a Lei de Crimes Hediondos, crimes violentos previstos na Lei Maria da Penha, além de crimes de injúria contra criança e adolescente, racismo e de improbidade administrativa. O projeto que proíbe a candidatura ao cargo de conselheiro tutelar de pessoas condenadas por crimes graves foi aprovado por todas as comissões e segue agora para análise do Senado. Da Rádio Câmara de Brasília, Fabielle Pires.
3: Economia.
0: Dimas Gadelha, do PT do Rio de Janeiro, apoia o projeto que proíbe a exploração, a oferta e a publicidade de apostas de quota fixa. A proposta revoga a legislação que regulamenta as bets e prevê o bloqueio de plataformas, aplicativos e transações financeiras ligadas à atividade.
3: Dimas Gadelha alerta para o aumento do endividamento das famílias e para os prejuízos à saúde mental associados às apostas online. Segundo ele, a ideia é conter os impactos sociais e econômicos dessa atividade, prevendo inclusive punições para quem facilitar o acesso a plataformas proibidas.
6: Relações Exteriores.
0: Comissão aprova revogação de confisco de bens de alemães, japoneses e italianos.

0: por causa da Segunda Guerra Mundial. A repórter Maria Neves contextualiza a proposta.
1: A Comissão de Relações Exteriores da Câmara aprovou o projeto do deputado Kim Kataguiri, destinado a revogar um decreto de 1942, que tinha por objetivo confiscar bens de alemães, japoneses e italianos. Durante a Segunda Guerra Mundial, de 1939 a 1945, Japão e Itália se alinharam ao governo alemão de Adolf Hitler e formaram o chamado Eixo. No Brasil, o presidente da época era Getúlio Vargas, que ao final do conflito se alinhou aos adversários do Eixo, grupo chamado de Aliança e formado por França, Inglaterra, Estados Unidos e a antiga União Soviética. Foi nesse contexto da guerra que o governo brasileiro editou o decreto agora revogado. Kim Kataguiri ressalta que japoneses, alemães e italianos não tinham nenhuma influência ou participação nas decisões políticas e militares tomadas pelos governos de seus países durante a guerra. Para o deputado, manter o decreto em vigor não faz nenhum sentido e afronta os princípios de justiça e igualdade. Relator do texto, o deputado Luiz Felipe de Orleans e Bragança, do PL de São Paulo, afirma que a norma já era injusta em 1942. Ele ressalta que os imigrantes alemães, japoneses e italianos e seus descendentes jamais deveriam ter sido punidos pelas ações dos governos do Eixo. Hoje, na opinião do parlamentar, o decreto contraria o Estado Democrático de Direito.
2: Na diplomacia, os gestos são muito importantes. Esperamos que a revogação de norma tão cruel sirva como gesto de amizade em face de países tão caros à política externa brasileira e às relações internacionais do país.
1: Ainda em 1946, um decreto do então presidente Eurico Gaspar Dutra devolveu bens e direitos dos cidadãos italianos. As propriedades confiscadas de alemães e japoneses foram restituídas ao longo dos anos. Apesar disso, o decreto de 1942 nunca foi revogado. A última propriedade tomada pelo governo brasileiro na época era uma escola japonesa localizada em Santos, no litoral de São Paulo. Em 2018, o prédio foi devolvido à Associação Japonesa de Santos como parte das comemorações dos 110 anos da imigração japonesa para o Brasil. Os bens não reclamados foram incorporados ao patrimônio da União. O projeto que revoga decreto de Getúlio Vargas que confiscava bens de alemães, japoneses e italianos ainda será analisado pela Comissão de Constituição e Justiça. Da Rádio Câmara de Brasília, Maria Neves.
3: Educação.
4: Propostas ampliam a rede de apoio para grávidas e mães que estudam. A reportagem é de José Carlos Oliveira.
5: As comissões da Câmara dos Deputados analisam 5 projetos de lei que ampliam o apoio a estudantes grávidas em período pós-parto ou que estejam amamentando. A intenção é criar condições nas escolas e universidades para que elas possam se manter nos cursos normalmente. A relatora, a deputada Cris Tonietto, do PL do Rio de Janeiro, apresentou o texto consolidado das propostas nas comissões da Mulher e de Previdência e Assistência Social.
6: A gente sabe que tem um momento que é muito sagrado para a mulher, que é justamente a maternidade. Agora, também não é justo que uma mulher, justamente por estar grávida, por estar passando pelo período depois, no caso, puerpério, parto, que ela tenha ali algum tipo de cerceamento dos seus direitos, né? E principalmente esse vínculo materno-infantil. O projeto, ele promove um acolhimento, ele viabiliza a oportunidade para que a mulher possa ter o seu direito à educação assegurado.
5: O texto altera a Lei de Diretrizes e Bases da Educação Nacional para garantir adaptações necessárias nas instituições de ensino. A lei que regula os exercícios escolares em casa também ganha novas regras específicas para essas estudantes, sobretudo em relação a acompanhamento pedagógico e material didático. Cristo Nieto cita outros benefícios.
6: Às vezes a flexibilização de prazos administrativos, para que ela possa entregar eventualmente a monografia com um tempo um pouquinho mais dilatado, porque é uma questão de direito. Então, no ambiente acadêmico, a gente precisa de oferta mesmo, de espaços que possa a mulher amamentar o seu bebê, que ela possa, de repente, trocar uma fralda do bebê, se ela tiver que, por alguma razão, levar esse bebê, eventualmente, questões de acesso remoto para esta mulher, para que ela tenha a possibilidade de não deixar e não negligenciar, em hipótese alguma, a sua vocação primária, que é justamente a maternidade, mas também sem sacrificar, de alguma forma, os seus sonhos, os seus projetos.
5: De acordo com o texto, os mesmos direitos serão garantidos às estudantes que adotarem uma criança ou receberem guarda judicial para adoção. Nesses casos, o prazo do benefício é limitado a 120 dias, o mesmo da licença maternidade. A proposta ainda vai passar pela análise das comissões de Educação e de Constituição e Justiça. Da Rádio Câmara de Brasília, José Carlos Oliveira.
3: Saúde.
0: O projeto de Florentino Neto, do PT do Piauí, garante que laudos, exames e relatórios médicos emitidos por profissionais da rede privada sejam aceitos pelo SUS. De acordo com o texto, os documentos poderão ser usados para encaminhamentos, regulação de consultas e continuidade de tratamentos na rede pública.
4: Florentino Neto acredita que a medida evita a repetição de consultas e exames já realizados. Segundo o deputado, o objetivo é reduzir a burocracia e acelerar o acesso dos pacientes a diagnósticos e a atendimentos especializados.
3: Esporte.
0: Projeto que busca ampliar a promoção de grandes eventos de esporte feminino avança na Câmara. A repórter Silvia Munhato tem os detalhes.
7: A Comissão de Esporte da Câmara aprovou o projeto para obrigar as entidades esportivas responsáveis pela organização de grandes eventos a adotar medidas de promoção do esporte feminino. A ideia é melhorar a visibilidade institucional, o acesso a estruturas esportivas adequadas e o desenvolvimento de categorias de base e formação profissional feminina. A proposta original da deputada enfermeira Rejane, do PCdoB do Rio de Janeiro, tratava do fortalecimento do futebol feminino com várias medidas para garantir a igualdade de gênero. A relatora, deputada Nélia Aquino, do Podemos de Minas Gerais, alterou a proposta, retirando alguns pontos que, segundo ela, já constam da Lei Geral do Esporte, e aproveitou para ampliar o alvo da proposta para todos os grandes eventos esportivos, não apenas o futebol. A deputada enfermeira Rejane apoiou as mudanças.
8: Quanto mais a gente consiga aprimorar uma proposta legislativa para valorizar, né, as mulheres, e eu tenho muita luta também com mulheres negras, com a população LGBT. Enfim, eu acho que a gente tem que ir à frente. Não dá para retroceder.
7: O projeto, que trata da promoção da participação feminina em grandes eventos esportivos, será analisado agora pelas comissões de Defesa dos Direitos da Mulher, de Finanças e Tributação e de Constituição e Justiça. Da Rádio Câmara de Brasília, Silvia Minhato.
4: O projeto reconhece as seleções brasileiras masculina e feminina de futebol como manifestação da cultura nacional e símbolo da identidade brasileira. Autor da proposta, Hélio Lopes, do PL do Rio de Janeiro, destaca o papel histórico das equipes na formação da memória e do sentimento de pertencimento dos brasileiros.
0: O texto ressalta tanto a trajetória da seleção masculina quanto a contribuição da seleção feminina para a valorização do futebol. Segundo Hélio Lopes, as duas equipes ajudam a projetar a imagem do Brasil no exterior e reforçam uma referência esportiva e cultural.
4: Termina agora o Jornal Câmara dos Deputados, produzido pela Rádio Câmara, com trabalhos técnicos de Wellington Teles e apresentação de Tércia Guimarães e Luciana Vieira. Uma boa noite para você.
0: A Voz do Brasil volta amanhã. Boa noite.
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0: 10:20. 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
2: 10 e 22.

0: 10h43.
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4: 11:05.

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2: 11:24.

0: 11:40.
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3: 11:43.

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4: Meia-noite e 3.

0: 6h23.
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0: Meia-noite e 25.

0: Meia-noite e 32.
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0: 18:41.
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2: Uma hora e sete minutos.

0: 1h22.
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0: 1:24.

1:36.

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3: 1:43.

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4: 2 e 4.

0: 2:18.
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1: Duas e vinte.
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1: 2:22.

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0: 2:42.
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0: 2 horas e 56.
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0: Aê! Valeu, Jorge.
1: Valeu, cara.
0: Agora foi,
1: papai. O que você fez com a Dona Maria pela
0: tua criança? Deixa eu namorar sua filha, Dona Maria. Fala comigo.
1: Jorge Thiago Bravo.
0: É nóis. Valeu, papai. Obrigado.
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3: 3:11.

0: 3:20.
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0: Seja forte e corajoso. Levanta e anda. 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
1: É sobre não desistir. Ilha SP!
0: Thiago André Barbosa.

0: 3:40.
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0: 3:41.

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1: Quatro e quatro.

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1: Obrigado!
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1: Não tem jeito, meu compadre. Vambora. Ela vacilou comigo, nós estamos aí, né? Tudo certo.

0: 4:21.
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0: 4:41.
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0: Arnaldo, vai.
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5: 5:05.

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1: 5:22.
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0: Muito obrigada.
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2: 5:34.
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2: 5h41.
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2: 5h43.

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Iniciamos mais um dia com a graça de Deus, com a proteção da Virgem Maria, nossa mãe, e sob a luz e o amparo do Espírito Santo. Coloquemos todas as nossas alegrias, preocupações, coloquemos no coração do nosso Deus mais esse dia que Ele nos dá para a nossa vida, para a nossa existência, para que nós sejamos seus filhos e filhas muito amados. Com muita confiança, vamos rezar. Senhor, no silêncio deste dia que amanhece, venho pedir-te a paz, a sabedoria, a força. Quero olhar hoje o mundo com os olhos cheios de amor,

ser paciente, compreensivo, manso e prudente. Ver além das aparências teus filhos como tu mesmo os vês, e assim não ver senão o bem em cada um. Fecha meus ouvidos a toda calúnia, guarda minha língua de toda maldade, que só de bênçãos se encha meu espírito. Que eu seja tão bondoso e alegre, que todos quantos se achegarem a mim sintam a tua presença. Reveste-me de tua beleza, Senhor, e que no decurso deste dia eu te revele a todos. Ave Maria, cheia de graça, o Senhor é convosco. Bendita sois vós entre as mulheres, bendito é o fruto do vosso ventre, Jesus. Santa Maria, Mãe de Deus, rogai por nós, pecadores, agora e na hora da nossa morte. Amém. Cheios de amor e confiança, rezemos. Pai nosso que estais nos céus, santificado seja o vosso nome. Venha a nós o vosso reino, seja feita a vossa vontade, assim na terra como no céu. O pão nosso de cada dia nos dai hoje. Perdoai-nos as nossas ofensas, assim como nós perdoamos a quem nos tem ofendido. E não nos deixeis cair em tentação, mas livrai-nos do mal. Amém. Que o Senhor nos abençoe e nos proteja neste dia contra todo o mal. Em nome do Pai e do Filho.

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1: 6h20.
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0: 6:28.
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0: Michel Teló!
1: Marcos e Belucci!
0: Valeu, Michel Teló!
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1: 6h41.
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0: E aí, deixou ela?
1: Deixei, foi quieto.
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1: 7h28.
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1: 7h40.
2: Eu sou o tipo do cara que eu sou 880. 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

0: vocês, viu? Obrigadão!
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2: 7h52.
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0: Nem com milagre às vezes eu esqueço, viu? Obrigadão!
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2: 7h52.
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1: 7:59.
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2: 8:04.

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3: 8:09.

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3: 8:27.

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1: 8h42.
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1: 8h55.
2: Será que tem alguém apaixonado nesse recinto hoje?

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0: pra você, muito bom dia! Tudo bem com você por aí? Tudo certo? Prazer imenso, André Luiz, nessa sexta-feira, dia 26 de junho. Tô chegando na manhã da mais, hein?
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0: Olha, pra você, muito bom dia. Obrigado pelo carinho, pela sua sintonia aí nas ondas do rádio na 87,5. Você pela supermaisfm.com.br, pela... É, pelo nosso aplicativo também da Rádio Mais FM Itanhaém, você que tá aí, ó, navegando também pelas ondas do rádio e também pela internet, seja muito bem-vindo à nossa programação. Você que tá em casa, no trabalho, tá no seu carro, tá aí, ó, curtindo a Mais, meu muito obrigado, e vamos juntos nessa sexta-feira maravilhosa. Hoje tem pra você aquela pizza deliciosa lá da Pizzaria Esfirraria Luar hoje pra você, tá bom? Também tem lanche pra você lá da T-Burger, é um combo completo, tem hambúrguer, batata frita e refrigerante. Também tem Dogão Lanches na programação da Rádio Mais, com refrigerante pra você também. Então manda mensagem aí, porque hoje, sexta-feira, papai! Sexta-feira, como diria o saudoso Maderite, sextou, papai. Olha, quem fez, fez. Quem não fez, não faz mais, viu? Não é verdade? Quem fez, fez. Quem não fez, não faz mais. Olha, a partir de agora te faço companhia, peço licença para entrar no celular aí, estar junto com você sempre na melhor companhia. Aqui, ó, deixa a tristeza de lado, viu? E vamos curtir a vida de uma maneira positiva, tá? Um pensamento sempre positivo, que tudo vai dar certo. Olha, hoje é Dia Internacional contra o Abuso e Tráfico Ilícito de Drogas, né? Também Dia Internacional do Apoio às Vítimas de Tortura. Também Dia Nacional do Diabetes. Olha, você que tem diabetes aí, toma cuidado, viu? Evita o doce, tá? Isso, vamos se cuidar um pouquinho mais, porque não é fácil não, viu, gente? Então hoje é o Dia Nacional da Diabetes, nessa manhã de 26 de junho. Tô te fazendo companhia, viu? Pra começar muito bem essa manhã maravilhosa. Esse cara aqui, ó. Ei, Leonardo! Bora aí, meu filho. Hoje é sexta-feira, hoje pode, hein? Hoje pode tomar aquela tubaína.

sucesso pra você com Gustavo Lima, Diz Pra Mim. Agora 9h18. Olha, que nada se desapone hoje. É verdade, que nada se desapone hoje. Porque, olha, a vida é um piscar de olhos, viu? A vida, às vezes, tem altos e baixos. E você vai tentando entender. Olha, que nada se desapone hoje. É verdade, que nada se desapone hoje. Porque, olha, a vida é um piscar de olhos, viu? A vida, às vezes, tem altos e baixos. E você vai tentando entender cada obstáculo da vida, viu? Às vezes tem pessoas que não gostam de você, na verdade, que falam alguma coisa. Tem pessoas que às vezes, né, não tem tanta intimidade assim, que às vezes não acredita no seu propósito. Mas isso faz parte da vida, né? Enquanto uns não acreditam, outros acreditam, e a gente vai lidando com isso, viu? Mas o importante é você seguir o caminho firme, tá? Pé no chão, na verdade, fazendo e plantando coisas boas, que tudo vai dar certo na sua vida, tá? Tudo vai dar certo. A vida da gente é tão passageira que você tem que plantar o bem sempre, viu? Pode ter certeza disso. Nessa sexta-feira maravilhosa, olha, onde quer que você esteja, seja muito bem-vindo à Rádio Mais. E com certeza você tá sempre com a gente, viu? Sempre na Mais FM. É um prazer estar sempre com você aqui, ó. Alô, minha amiga Isabel, bom dia pra Isabel também. A Duda Doces também tá com a gente. A Evelyn. O Evelyn, bom dia pra você também. Tá lá no centro da cidade, lá na Ótica Visão de Todos, é isso? Alô, Juliana, é isso? Ô, Juliana, bom dia pra você também. Obrigada, Claudinha. Participando com a gente também, a Lenilda do Equitação. Alô, Sérgio Lisboa. Também tá com a gente, a Vivi do Tropical, bom dia. Alô, Marino, lá da CESP, ouvindo a programação da Rádio Mais. A Fabiana do Anchieta, bom dia pra você também. Alô, Daniel, lá do Belas Artes, bom dia. Tamo junto, meu parceiro, bora que bora, porque olha, amanhã da Mais só continua aí com programação maravilhosa. Já tem sorteio pra você. Tem a sua participação também nessa sexta-feira.

Mas tá bom demais de volta. Agora 9 horas e 27 minutos em toda a região. Falar pra você algumas informações aqui do Brasil e do mundo, né? Olha, falar pra você que um incêndio atingiu em... Ah, que coisa, viu? É um shopping de Guarujá, isso? Da hora de Guarujá, um shopping lá acabou pegando fogo. Que coisa, gente. Falar pra você que, olha, o shopping Russi foi atingido por um incêndio ali no Guarujá, viu? Segundo o Corpo de Bombeiros, dois estandes, né, de 9 metros foram destruídos pelo fogo, mas ninguém ficou ferido, graças a Deus. O incêndio ocorreu, né, ali nos estandes instalados no shopping, localizado ali na Avenida Miguel Stefano. Olha, uma avenida bem movimentada ali no bairro da Enseada, né? Por volta às 8h30 de quinta-feira. Oh, que susto, hein? Imagine. O pessoal tá lá, né, fazendo... Hã? Fazendo um passeio e acaba pegando fogo aí, rapaz, que coisa. Graças a Deus ninguém se feriu, viu? Olha, tem informação pra você que... É? Ah, verdade. Olha, o prefeito

feito atual de Pedro de Toledo revirada porque os bandidos usaram, né, a estratégia do jogo da seleção brasileira, né? O prefeito da cidade foi assistir na casa de familiares, a casa ficou sozinha, os caras aproveitaram para entrar e fizeram um arrastão dentro do imóvel do prefeito de Pedro de Toledo, né? Um iPhone 11 e um iPhone 15, ambos sem chip, né? Foram levados aí, foi informado pelo prefeito. Que coisa, viu, gente? Que coisa. Agora, tem que tomar cuidado, né? Não tá nem fácil pra ninguém. Não é verdade? Você vai sair aí, ó, deixa a casa vazia. Não faça isso não, viu? Sempre tem que ter alguém, né? Pra poder tá olhando. Se não tiver olhando, mas também, olha, tem câmeras de monitoramento, tem, né, cerca elétrica, enfim, né? Às vezes não tinha na casa do prefeito, mas é importante, né, descobrir quem foi aí o cara que entrou lá e acabou levando tudo. Que coisa. 9h29, bom dia pra você. Já já tem a sua participação valendo uma pizza deliciosa hoje pra você. 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Também tem combo da T-Burger pra você com batata frita, refrigerante e aquele lanche maravilhoso. Também tem pra você, atenção, atenção, hein, aquele dogão especial na mais.

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0: está bom demais, 9 horas e 40 minutos em toda a região. Bom dia pra você! Tudo bem aí, tudo certo?
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0: Olha quem tá com a gente aqui nessa manhã maravilhosa. Alô, meu amigão Osvaldo também tá com a gente. Bom dia pra você, Osvaldo. Obrigado. Sexta-feira maravilhosa hoje, hein? É, quem mais aqui? Deixa eu ver. André Luiz, manda um alusão aqui pro William. Todo mundo tá aqui, ó. O William também tá com a gente. O William Inácio, né? Quem mais aqui, ó? Alô, quem mais tá com a gente aqui rapidinho, mandando alusão? Alô, Lenilda do Equitação, bom dia pra você, minha amigona. Tudo bem? Como tá as coisas por aí? Mandou já uma foto bonita aqui, né? Uma mensagem bonita pela manhã. Ah, e o Brasil vai enfrentar quem aí, né? Tá 16avos. Vai ser o Japão, né? Brasil e Japão aí, nas 16avos, que antecede as oitavas de finais. Agora, é o mata-mata, viu? Será que o Brasil vence aí o Japão? Eu acho que vence, viu? Eu acho que vence por uns, né? Uns 3-0 também. Ah, André Luiz, mas é o Japão. Eu tô otimista com a seleção agora, viu? Tô otimista, literalmente. Deixa eu ver quem mais tá comigo aqui rapidinho, mandando alusão. Alô, Leandro Silva, um abraço pra você também. O Antônio dos Reis também com a gente participando. Alô, meu amigo Rony, também tá na obra participando com a gente hoje. Obrigado. Alô, quem mais aqui? Alô, Júnior, também tá com a gente. Obrigado, tamo junto. Bora que bora, meu povo. Quem mais tá comigo aqui rapidinho, mandando aquele alusão? Alô, Davi, também tá com a gente. Bom dia pra você. Quem mais aqui, ó? A Vânia, ô Vânia, a Vânia Basílio também, a Bianca também tá com a gente, mandando aquele alusão, bom dia pra você, uma ótima sexta-feira. Quem mais? André Luiz, abre aquela tubaína hoje pra nós aí, menino. Abre aí, ó. Logo cedo já tomando aquela tubaína, né? Não é fácil não, viu? Alô, Fabiana Doche também, bom dia pra você. Alô, Daniel, André Luiz, uma ótima sexta-feira abençoada pra você. Toca uma música do Panda e Gustavo Lima, tá na mais, tá bom demais. É o Panda e Gustavo Lima, já eu mando pra você, tá bom? E mais aqui, o Marino. Bom dia, André Luiz, tudo bem? Aqui é o Marino da CESP, ótima sexta-feira, obrigado. Igualmente, abençoado dia pra todo mundo aí. Gostaria de participar do sorteio da Mais. Hoje tem sorteio, viu, rapaz? Tem sorteio maravilhoso hoje. E mais aqui, o Juliano também tá com a gente. Ô, Juliano, um abraço pra você. Tá lá não, deixa eu ver aqui, ó. André Luiz, quero participar. É da aldeia, isso? Um abração pra vocês aí, tá sempre com a gente, na Caguimirim, é isso, Caguimirim, lá no Coronel também ouvindo a gente. Alô, alô, Juliano, toda a turma aí, obrigado. E o Juliano é o cacique lá, ele que manda ver, viu? Bom dia, Claudinha, também a Claudinha lá do Guapurá ouvindo a gente. Bom dia, André Luiz, quero participar do sorteio de hoje, viu? Me coloca nas promoções aí, Sergião também tá com a gente. Bom dia, Sergião. Na paz do Senhor sempre, viu? Ô, meu amigo José, um abraço.
2: Bom dia, André Luiz.
0: Oi, bom dia.

0: Tudo bem?
1: Tudo bem.
0: Na luta?
1: Manda um abraço aí pro pessoal da obra aqui. Matheus, Pelé, Pernambuco, o pintor. E sextou, hein? Coloca eu nas promoção aí de hoje.
2: Potência.
1: E vai Corinthians.
0: E vai Bora, Corinthians, cuida. Rapaz. Aqui é Corinthians, meu. Aqui é Corinthians, não vem não. Eu tô com saudade de ver o Corinthians jogar, viu, rapaz? Tô com saudade mesmo. Um abraço a toda a turma aí da obra. Alô, Evelyn, também aí. Ô, Evelyn, pessoal da Ótica Visão de Todos, beijo pra vocês aí, obrigado. Tamo junto sempre, viu? Ah, quem mais aqui? Elaine da Borges também já mandou. Logo cedinho, né, Elaine? Já não perdendo tempo aí hoje, não. Falou, André Luiz, toca Gustavo Lima Retrovisor. 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Uma sexta-feira abençoada pra todo mundo aí também, viu? Adorei a camisa da Seleção Brasileira da Borges. Sensacional! Quem mais aqui? Ô, minha amiga! A minha amigona Fátima do Corumbá também tá com a gente. Ô, Fátima! Acordou cedo hoje, menina? Acordou com os galos hoje. Não é verdade? Beijão pra você, obrigado. Alô, Paulo Munhoz também tá com a gente. Alô,
3: André, bom dia! Vai um abraço aqui do Paulo Munhoz, do Claudemir.
0: Legal.
3: E do Fabinho pra você. Claudemir, tamo aqui ligado na Rádio Mais. Nós somos muito mais, muito mais.
0: Tamo junto,
3: Paulo. Nosso futuro prefeito.
0: Que isso.
3: Aí, um abraço carinhoso pra todos os ouvintes, o pessoal aí da rádio. Gostamos muito de vocês.
0: Obrigado, bem, igualmente.
3: Estamos trabalhando na Rádio Mais o dia inteiro.
0: Ô, meu amigo Paulo.
3: Abraço carinhoso, fica com Deus. Toca uma música pra nós aí.
0: Mando.
3: Teodoro Sampaio.
0: Bora.
3: Qualquer uma do Teodoro Sampaio que você achar aí, você coloca, eu não lembro o nome agora. Beleza, irmão?
0: Vou mandar agora, filho. Vou mandar agora, viu? Se a casa cair, deixa que caia. Alô, Paulão. Um abraço a toda a turma aí. Participando com a gente hoje, trabalhando, ouvindo a Rádio Mais. Obrigado, viu, pela grande audiência. 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
0: Olha, vai mandando seu alôzão no 3427-2325 na manhã da mais, da manhã mais gostosa do seu rádio. Bora aqui, bora meu povo! 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Aquela pizza deliciosa e vale a pena você aproveitar, hein? Manda pra nós aqui, manda! 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Olha, sexta-feira é assim, viu? Show de prêmios e só coisa boa, viu? Só coisa boa pra você terminar sua sexta-feira maravilhosa aí. Faltando 5 para as 10 agora, o pessoal tá mandando mensagem aqui. André Luiz, manda alôzão pra todo mundo aqui, tá te ouvindo. Aqui no Jardim Loti, pessoal do Loti, ali Jardim Suarão também, Jequitibá. Obrigado aí pelo carinho, pela sintonia, viu? Obrigadão mesmo. Quem mais tá mandando alusão aqui? André Luiz, manda uma alusão pra nós aqui. O pessoal tá sempre ouvindo a Rádio Mais, lá no centro da cidade. 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Obrigado, Paulo. Toda a turma lá, tamo junto sempre. Quem mais tá mandando alusão? A Isa mandou uma, mensagem bonita pela manhã, né, Isa? Bom dia, tudo
2: bem? Sexta-feira chegou. Isso. E talvez a maior conquista dessa semana não esteja naquilo que você terminou, mas naquilo que você não desistiu de continuar.
0: Verdade.
2: Por isso, hoje não se cobre tanto. Em vez de olhar para o que faltou, observe o quanto você caminhou.
0: Uhum.
2: Há vitórias que não fazem barulho, mas transformam uma pessoa por inteiro.
0: Verdade.
2: Que essa sexta-feira lhe traga momentos simples, risos sinceros e a agradável sensação de que você está fazendo o melhor que pode. E isso já é muito.
0: Verdade.
2: Bom dia a todos, bom trabalho, final de semana abençoado, com muita saúde e momentos felizes. Um abraço, Isa do Guaraú.
0: Ô, minha amiga Isa, que mensagem bonita. É verdade, viu? A gente se cobra tanto, né, Isa? Todo dia a gente se cobra. Tem pessoas que se cobram demais, né? E você já tá fazendo muito bem feito tudo aquilo, né, que você se propôs a fazer. Faça bem feito, não é verdade? Um beijo pra você, Isa. Que Deus abençoe o seu dia. Obrigado. Quem mais tá mandando alusão pra nós aqui? Ô, meu amigo Nelson lá da Praia dos Sonhos também já acordou logo cedo hoje, né, Nelson? Ó, tamo junto, obrigado. Yeah! Bom dia.
3: Sexta-feira.
0: É, hoje é sexta-feira,
3: bora lá.
0: Rapaz.
3: O friozinho ainda continua, né? Mas faz parte, meu amigo.
0: Tamo junto.
3: Passando pra deixar aquele dia abençoado a você. Muita paz, muita luz, muita energia, muita saúde.
0: Obrigado. Igualmente, viu?

0: tá a Praia dos Sonhos hoje? Amanheceu aquela névoa hoje. Rapaz, ninguém tá na praia tomando banho não, né?
1: A todos os ouvintes da rádio, mais um grande caloroso abraço e uma sexta-feira abençoada. E todos os meus amigos do bar é proibido.
0: Ih, rapaz, ali tá famoso já, viu? Ali é todo dia, pô. O Nelsinho vai lá, né? Né, Nelsinho?
1: E ao meu amigo Ademir, do churrasquinho grego. Meu sobrinho Luiz, que trabalha com ele. Um grande caloroso abraço em frente à UPA. E me coloca em todas as promoções. É Nelson da Praia do Sonho.
0: Ô, Nelsinho, um abraço pra você.
1: E o placar do jogo Brasil e Japão vai ser 2-2.
0: 2-2, rapaz do céu. Você tá botando fé no Japão ainda? Olha, o Japão tá um bom time, viu? Bom time. Gosto do time do Japão, gosto mesmo. Mas com a seleção brasileira é um pouco mais difícil, eu acho. É? Porque nós temos jogadores aí que estão em grandes clubes. O Japão tem alguns jogadores também que estão em algum clube aí bacana. Só que o Brasil tem mais tradição. Eu confio mais na seleção brasileira. Por ser brasileiro, lógico. Mas o Japão é um bom time, viu? E o Brasil tem que ficar de olho, pode ter certeza disso.
1: Olá, grandes promoções. Nelson da Praia do Sonho.
0: Ô, Nelsinho, um abraço.
1: E com relação ao jogo de segunda, Brasil e Japão,
0: de novo.
1: Eu vou colocar 3-2.
0: Agora mudou. 3-2, boa.
1: Brasil. E me coloca nas promoções, Nelson da Praia do Sonho.
0: Ô, Nelsinho, um abraço pra você. Então o que vale é o 3-2, né, Nelsinho? Tamo junto. Vai ser segunda-feira agora, né? Segunda-feira vai ser aí o jogo da seleção, inclusive às 14h, é isso? Ou 16h. Agora me pegou aqui, viu? Vou pesquisar aqui pra saber se é às 14h ou se é às 16h o jogo da seleção brasileira. E vai ser um calor, né? Um calor absurdo lá pra... É? O pessoal vai jogar esse horário lá nos Estados Unidos, tá? É verão lá, né? E rapaz do céu, que coisa. Ô Maria, bom dia Maria, tudo bem? Bora tomar aquela tubaína, Maria. Aquele cafezinho maroto hoje. Ela, André Luiz, eu quero uma pizza hoje, André Luiz. Pelo amor de Deus, me ajuda aí, menina. Bora que bora. Alô, Evandro Lima também tá com a gente. Bom dia pra você, Evandro. Alô, sextou. Eu quero aquela tubaína também, bora. Aqui nós toma tubaína o tempo todo, viu? Alô, Matheus Lopes também tá com a gente. Me coloca nas promoções, André Luiz. Sextou. Alô, Genilson do Coronel. Ô, Genilson, um abraço pra você. E aqui do Coronel, gostaria de participar do sorteio de hoje. Um abraço, Rádio Mais, sempre mais, olha. Ah, você e o Vini, uma dupla maravilhosa. Fica com Deus. Obrigado, Genilson. Deus abençoe você e sua família todinha aí, viu? Obrigado aí pela gentileza da mensagem. Pelo carinho também, sempre com a gente aqui, tá bom? Um abraço. Quem mais aqui? Alô, meu amigo.
2: Bom dia, meu amigo André Luiz. Uma ótima sexta-feira aí pra você, pra todos os ouvintes. Sextou, hein? Tamo junto.
0: Ô, meu amigão, sextou hoje, meu amigo Ayrton do Oasis. E parabéns pra ele hoje, 54 aninhos, rapaz do céu, hein? Bem vividos, né, Ayrton? Com erros e acertos vai indo, não é verdade, meu amigão? Um abraço pra você, muita saúde, muita paz, muita alegria aqui. Papai do Céu te abençoe sempre. E continue sendo esse cara aí, bacana demais, santista, né? De coração e corintiano na alma. Gostou dessa, hein, Ayrton? Gostou dessa? Bora aqui, bora, meu parceiro. Tamo junto, viu? Vou tocar a música do ouvinte aqui, ó. É? Porque a vida é assim, viu? A vida vai nos ensinando tanta coisa, gente, né? E às vezes você muda o rumo que tem que ser tomado, viu? Pode ter certeza disso. Vamos aproveitar cada instante.
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6: Mais, tá bom demais, 10 e 12. Bom dia pra você, ótima sexta.

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1: Muito bem, tá chegando o horóscopo do dia pra você agora, 10 horas e 15 minutos em todo o litoral pra você, Ariano. Bom dia. Olha, hoje é um ótimo dia pra resolver pendências, você ariano, você ariana. E fortalecer aqueles relacionamentos. Viu? No trabalho, uma boa conversa pode abrir portas. No amor, demonstre mais o que sente, viu? Bom dia, você de touro. Confie mais no seu talento hoje. O dia favorece decisões financeiras e oportunidades também de mostrar o seu valor, viu, você de touro? Para você de gêmeos, bom dia. Sua comunicação estará em alta hoje. Aproveite para negociar, fazer contatos e esclarecer mal entendidos, viu? A vida afetiva também ganha muita força e leveza. Bom dia, você de câncer. Olha, sexta-feira promete boas energias, viu? O momento favorece para cuidar um pouco mais da família, organizar planos e valorizar sempre quem está do seu lado, você de câncer. Bom dia, você de leão. O dia pode ser corrido hoje, cheio de compromissos, viu? Mantenha calma diante da pressão e evite assumir mais tarefas do que você possa cumprir, tá bom, você de leão? Bom dia, você de virgem. Evite entrar em fofocas hoje ou discussões desnecessárias. Foque no que realmente importa para você. Siga a sua intuição e uma boa surpresa pode aparecer no campo amoroso, você de virgem. Daqui a pouquinho tem previsões para você de Libra, Escorpião, Sagitário, Capricórnio, Aquário e Peixes. Na manhã da mais! Olha, vai mandando mensagem aí, deixa eu ver quem tá comigo. Ah, nessa manhã de sexta-feira... André Luiz, eu quero ganhar pizza hoje. Alô, meu amigo Ney Duarte, bom dia.
2: Bom dia, meu amigo André Luiz. Bom dia a todos os ouvintes da Rádio Mais.
1: Tamo
2: junto. Duarte, hein? Pedreiro do Povão.
1: Ô, Pedreirão.
2: Chama no problema que nós temos a solução.
1: Pensa no Ney. O Ney, mano, ele resolve todo tipo de problemas.
2: Bora pra cima.
1: Bora.
2: André, falei pro Kaique ontem que não ia mais mandar mensagem pra você, não.
1: Por quê?
2: Eu não tava querendo falar mais com um corno.
1: Ah, para com
2: aí,
1: isso.
2: Aí de manhã cedo, acordei. É. Aí quando eu saí pra fora, já dei de cara com o meu vizinho. Ele me deu bom dia. Já tive que falar com o corno. Aí cheguei aqui na obra, liguei o rádio, pronto, tá você falando.
1: E você ouvindo.
2: Passei no bairro Tommy Gole, só corno sentado lá. E um corno atendendo. Meu Deus do céu. Não tem jeito não, meu parceiro. Taca-lhe o berrante pra todo chifrudo da Baixada Santista. E nossa rádio é mais, sempre mais. Bora pra cima, meu irmão.
1: Ei, Eduardo, o maior de todos. É o pai de todos, viu? Ele devia fazer um... É? Um memorial, viu? Da maior gaia do Oasis é do Ney, viu? Pode ter certeza disso. Ei, Ney do Oasis, um abraço pra você, bom trabalho, viu? É nessa brincadeira sadia que a gente vai levando a vida com leveza. Tem gente que se ofende, né? Quando a gente toca o berrante aqui, o pessoal se ofende, mas não fica assim não, pô. É uma brincadeira, viu? O Vini não gosta quando eu toco o berrante aqui, ele não gosta, ele se ofende. Para, que não tem culpa no cartório não, viu, Vini? Você não tem culpa no cartório não, viu? Se não foi, ainda um dia vai ser. Pode ter certeza disso. É, meu amigo Ney Duarte, um abraço pra você, tamo junto. Quem mais tá mandando mensagem aqui no 3?

0: 3427-2325, a minha amiga Sandra. André Luiz, olha, tem promoção, viu? 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Alô, Tati da Nova Itanhaém, bom dia pra você também, uma ótima sexta-feira. André Luiz, abençoada sexta-feira, quero participar das promoções. Um beijo pra todo mundo aí da Nova Itanhaém. Quem mais aqui? Alô, Matheus Lopes, tamo junto, meu parceiro. Grande música, é. Ele é o compositor, é ele que é o compositor, isso, ele mesmo, ó. Compõe músicas aí, sensacional. Daqui a pouquinho eu vou mandar o seu sucesso aí, tá bom, meu amigão? Um abraço. Quem mais aqui? Deixa eu ver. André Luiz, bom dia. Alô, meu amigo Ranieri, tudo bem? Bom dia pra você também, obrigado.
1: Bom dia, meu amigo Vini, André.
0: Tamo junto. Sextou, rapaz.
1: Bora que bora. É tá aí, que a todos guerreiros.
0: Sexta-feira,
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0: Sexta-feira maravilhosa.
1: Bora.
0: Bora, meu filho.
1: Tá um pouquinho de frio, mas bora que bora, que a luta não pode parar, né, meu querido?
0: Isso.
1: Tamo junto, misturado.
0: Obrigado.
1: E coloca nas promoções aí da rádio.
0: Tamo junto, viu?
1: É. Bora que bora, aquele salve pra família Majá.
0: Tamo junto.
1: Marco.
0: O Marcão também.
1: Peppa Pig lá do Samano.
0: Tamo junto, o pessoal do Samano tá sempre ouvindo a gente. Moisés também. Alô, Moisés, um abraço.
1: É. Osmar, Núbia. É. Eloá. Dona Lilian.
0: Ô, Dona Lilian.
1: Tati.
0: A Tati também. Quem mais?
1: Adriana. Todos os guerreiros do Samano.
0: Todo
1: mundo.
0: Ah, é, rapaz?
1: Luizinho.
0: O Luizinho também.
1: Raimundo, bora, Raimundo. Buda, Fábio, bora.
0: É a turma toda aí, viu?
1: Tamo junto, misturado.
0: É a turma
1: bora
0: toda.
1: Zéva, filhote.
0: É. E mais quem?
1: Minha rádio é mais. Minha Copa na 3G. Vai Brasil, vai Corinthians. Bora.
2: Potência.
0: Vamos, meu filho. É o Corinthians aqui, rapaz. Não pisa no rabo do gato, pelo amor de Deus. Não maltrata o bichinho não, viu? Não maltrata não. Bom dia, Rafael do Jardim América também tá com a gente. Bom dia pra você, obrigado. A Lia! Ô, Lia, não mandou áudio ainda hoje pra mim, Lia? Pelo amor de Deus, viu? Vamos acordar, Lia, aí no Parque Vergara. Só dá você, viu, Lia? Só dá você no Parque Vergara, mulher. A Lígia também já tomou café da manhã dela. Faz tempo que não participa, né, Lígia? Você sumiu, menina. Por onde andava, Lígia? Amiga de todo dia da Rádio Mais. André Luiz, quanto tempo, hein, André Luiz? Voltei, meu amigo. Passando para desejar uma excelente sexta-feira para todos os amigos aí da Rádio Mais, todos os ouvintes também. Que Deus abençoe. Olha, me joga nas promoções, hein, meu amigo. Quero participar. Tamo junto. Brasil 4-2 contra o Japão. Vai ter mais um bolão da Mais, viu, Lígia? Vai ter mais um, tá? Fique ligado aí, tá bom? Se acertar o placar, vai pro sorteio. Alô, Isabel Cristina, minha amiga Ana Isabel. Todo dia ela manda mensagem, né, Isabel? Um beijo pra você, olha. Obrigado, viu? Sinta-se abraçada também pela Rádio Mais aqui. Deus abençoe. André Luiz, hoje, com esse sorriso aí, que alegra as manhãs de muita gente, sou sua fã. Ô, minha amiga Isabel, eu que sou seu fã, viu, Isabel? Sempre com a gente, né? Obrigado. Obrigado mesmo pelo carinho, pela participação e por nos aguentar aqui todo dia, viu? Todo dia. Vai nos aguentando ainda, viu? Daqui a pouquinho tem mais informações. Eu vou soltar uma pergunta aqui bonita hoje, pra todo mundo acertar aí, tá? Vai acertar, hoje vai ter a promoção da Mais aqui ainda. Tá bom, gente? Daqui a pouquinho eu conto pra você, ó. Tá

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Ó, tá chegando mais sucesso pra você aqui na Rádio Mais. Hã? Quem canta essa música aqui? Deixa eu ver. Ah, é o Raça Negra. A vida inteira. Essa aqui é boa demais. Na sua sexta-feira, pra você já pensar na sua vida. Hã? Já abri aquela tubaína hoje. E vamos curtir, meu

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De volta na melhor programação do seu rádio. Vai mandando mensagem aí, ó. 3427-2325. Pra participar das promoções, tem pizza, tem lanche pra você hoje. Já já tem a perguntinha do dia.

0: hoje não.
1: Cara, mais, tá bom demais. 10 horas e 42 minutos em toda a região. Vai mandando seu alôzão aí no 3427-2325. Fala pra você que, olha, os pedágios de São Paulo terão reajuste, viu, a partir de julho agora, tá? Imigrantes têm o mais caro do país, viu? Olha, de R$38,70 vai para R$40,60 a partir de julho. É para quem vai descer a serra, viu? O reajuste foi homologado pela Agência de Transporte de São Paulo, Artesp, né? E esse reajuste acaba, né, com certeza, prejudicando muito, né? Muito quem vai e vem, né, de São Paulo para cá. Por quê? Porque acaba aumentando 4,91% aí a questão desse reajuste. E vai aumentar na ponta, aumenta, né? Aumenta um pouquinho o alimento, aumenta, né, as coisas que vêm de fora, vai aumentando aqui. Principalmente o transporte também aumenta, tudo, né? Tudo aumenta. Olha, com o aumento dessa tarifa, as rodovias Anchieta e Imigrantes passará de R$38,70, como eu tinha dito, para R$40,60, que é um absurdo, viu? É um absurdo mesmo, gente. Você sabe que essas novas tarifas da Ecovias entram em vigor no dia 1º de julho, viu? A partir da meia-noite de julho, para quem já tá acostumado a pagar os R$38, vai pagar agora mais de R$40, viu? Né? Agora eu falo para você o seguinte, né? São todas as praças de pedágio vão aumentar o valor, viu, gente? De 4,91%, né? Na Anchieta também, viu? Na Anchieta também tem aumento, né? Na rodovia Cônego Domênico Rangoni também tem aumento. Né? Aumento de 90 centavos aí, de 50 centavos para Padre Mara da Nóbrega. Quem vai subir, né? Quem vai subir aí, ó? A Serra paga 10,90. Agora vai pagar 11,40, viu? É isso mesmo. Olha, você sabe que a tarifa mais cara aí do país, né? É a rodovia dos Imigrantes. R$40 a Anchieta também. R$40 aí, né? Agora, sério.

A outro pedágio que é mais caro também é Cujubim. Cujubim, é onde que fica isso aí? Rapaz, fica no... Ah, fica outro estado, R$37. Tô olhando aqui, ó. Pimenta Bueno, R$35. Rapaz do céu, que coisa, viu? Tanto pedágio. Olha que só com um pedágio, né? Se não fosse terceirizado e o país cuidasse dos pedágios, né? Dessas estradas brasileiras, só o valor do pedágio já pagaria muita coisa, viu? Muita coisa na saúde e educação, pode ter certeza disso. É que a gente paga um absurdo. Tudo a gente paga. Daqui a pouco você respira, você tá pagando impostos. É terrível. 15 para as 11 agora. Você que não mandou mensagem ainda, manda aí, meu povo, que hoje é sexta-feira.

0: Bora mais, tá bom demais. 10h52, pra você relembrar.
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0: Olha, tá chegando o seu signo, você de Libra. Seu carisma estará em evidência hoje, você libriano, libriana. Um excelente dia para encontros, viu? Amizade e conversas importantes. Bom dia, você de Escorpião. A recomendação é agir com prudência, viu? Evite decisões por impulso e tenha paciência com atrasos, tá bom? Olha, o equilíbrio fará toda a diferença hoje. Equilíbrio, você de Escorpião. Eu tô precisando ter equilíbrio mesmo. Alô, você de Sagitário, bom dia. Questões do passado podem voltar à mente hoje, tá? Você de Sagitário, olha, mais servirão como aprendizado do que, né? Você sair por aí focando em tudo ao mesmo tempo. Fique atento aos sinais da vida, você de Sagitário. Bom dia, você de Capricórnio. O trabalho em equipe pode exigir um pouco mais aí, jogo de cintura. Com organização e persistência, você vai conseguir superar todos os seus desafios hoje, você de Capricórnio. Bom dia, você de Aquário. Aceite convites e esteja aberto às novas conversas do dia a dia, viu? Contato com outras pessoas podem trazer ideias e oportunidades para você. Finalizando, você de Peixes, olha, o dia favorece aprendizado e o crescimento pessoal. Confie na sua sustentabilidade para tomar decisões importantes e fortalecer laços afetivos, você de Peixes. O horóscopo do dia volta na segunda-feira.
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0: Fier Lamar, isso agora 10h57. Olha, eu ia soltar a perguntinha só às 11 da manhã. Só que eu sou um cara ansioso. Já vou soltar agora a perguntinha do dia. Isso pra dar tempo de todo mundo participar, tá? Mas o que que é hoje, André Luiz? Ontem foi a palavra misteriosa. E a palavra misteriosa de ontem foi algodão. Hoje é o seguinte, hoje pra você tentar adivinhar, a voz misteriosa não é cantor, não é ator. Já vou dar duas dicas aí, não é cantor, não é ator. Mas quem que é então, André Luiz? Quem que é? Ó, seguinte, estamos no meio da Copa do Mundo, né? Copa do Mundo aí acontecendo e a televisão aí mostrando todos os jogos, o rádio também, enfim. Tá todo mundo contagiado com a Copa do Mundo. Só que tem um cara que é muito conhecido nacionalmente e mundialmente também. E eu quero saber se você vai acertar, né? De quem é essa voz aqui, ó. Gira aí a roleta. De quem é essa voz? Calma que vai, filho, calma. Deixa no ponto certo a questão aí, ó. Manda. Pera aí, meu filho, tá todo mundo aqui tentando. Pega no ponto X da questão. Só isso?
1: As 5. Entre.
0: Pera, viu? Não, não. Bota mais um pouquinho, não.
1: Atuações da seleção brasileira.
0: Opa! Volta de

0: vai estar muito fácil essa produção. Pelo amor de Deus. Tinha que ser mais difícil. Vamos ver aqui, ó.
1: Pelo massacre que foi. Valia uma vaga pro Uruguai.
0: E aí? De quem é essa, essa voz? O cara foi o cara da Copa. Todo mundo conhece. Você, dona de casa, conhece. É o cara conhecido. Você que jovem conhece também. Você um pouquinho mais de idade, como eu sou, conhece também, né? Um pouco mais experiente. É o cara que é conhecido nacionalmente e mundialmente.
1: Os dois gols foi uma das grandes atuações da...
0: Rapaz, tá fácil hoje, hein? É o cara, isso, das Copas do Mundo, é isso? Ele já foi jogador, produção, ou não? Já sim ou não? Será que já foi jogador? Será que não foi? Ganhou o tetra, o penta. Ganhou o que? O tri. Fala aí pra mim, meu filho. Fala, dá uma dica aí.
1: Essa do Maracanã, nesse jogo contra o Uruguai, que o...
0: Jogou futebol já? Na vida? Rapaz, jogou bem? Vai respondendo aí, de quem é essa voz aí?
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0: Bora mais, tá bom demais, agora 11:08 de volta. Olha, lembrando a você que é o seguinte, hoje tem a palavra misteriosa, não, tem a voz misteriosa que até agora eu não acertei ainda, porque a produção não me passou quem é a voz misteriosa de hoje, mas é um atleta, não sei, é atleta não? Agora me confundiu a mente aqui. Alô, Vini, tudo bem, Vini?
1: Alô, André Luiz, bom dia, tudo ótimo?
0: Tudo bem com você, me acordou bem hoje?
1: Acordei bem, graças a Deus, tomei o cafezinho da manhã.
0: Tava mais frio hoje ou ontem? O que você acha?
1: É,
0: tava frio hoje ou ontem tava mais frio?
1: Acho que ontem tava um pouquinho mais frio.
0: Eu acho também que ontem é
1: um pouquinho mais geladinho. Hoje tá, menos frio.
0: Parece que o mormaço aí tá reinando em toda a região.
1: E a quentura.
0: 19 graus. Ontem tava 16 esse mesmo horário. Aqui tava 16 graus ontem. Hoje já tá 19 graus. Graças a Deus, daqui a pouquinho tem a previsão do tempo pra você também. Vini, a voz misteriosa.
1: Diga, a voz misteriosa. Tá misteriosa.
0: Tá misteriosa, rapaz.
1: Tá misteriosa.
0: Eu acho que ninguém acertou.
1: Faz
0: ainda.
1: Parte aí do ciclo da Copa, né?
0: É.
1: Tá envolvido nesse mundão do futebol.
0: De quem é essa voz aqui, ó? Vamos lá, hein?
2: Atuações da seleção brasileira, essa do Maracanã, nesse jogo contra o Uruguai.
0: Chega.
1: Você vê que é uma voz experiente.
2: Uruguai, eles não deram um chute a gol num passe.
0: Ih, rapaz. Quem será? O pessoal tá falando aqui, ó. Felipão.
1: Felipão, boa.
0: E mais aqui, ó. Alô, André Luiz, eu acho quem é?
1: Quem?
0: É? Sei não, viu? É, quem mais? Ronaldinho Gaúcho.
1: O Bruxo?
0: Será que é o Bruxo?
1: Ah, eu acho que não é o Bruxo.
0: Você acha que
1: não.
0: O Ronaldinho Gaúcho jogaria na seleção brasileira?
1: Jogaria.
0: Do jeito que ele tá hoje?
1: Jogaria.
0: Numa boa, né, Vini?
1: De boa.
0: Rapaz, eu não sei porque os caras estão se aposentando.
1: Deixa o homem lá na frente.
0: Eu não sei se os caras estão se aposentando cedo demais no futebol. Deveria se aposentar um pouco mais. Quantos anos se aposenta no futebol hoje em dia? 40 anos? 38?
1: André, varia.
0: 36?
1: Olha, varia bastante, né? Se o cara se cuida.
0: É?
1: Tem diversas posições no campo, né? Você sabe muito bem. O goleiro, às vezes, não precisa se cuidar tanto e joga mais tempo.
0: Entendi.
1: O atacante tem que se cuidar mais.
0: Você acha?
1: Eu entendo que a defesa não precisa se cuidar tanto, mas o ataque tem que se cuidar mais. Pode ver que jogadores de defesa jogam mais tempo, sendo mais velhos. Agora o de ataque tem que se cuidar um pouco mais.
0: Entendi.
1: Senão fica perdido.
0: O Vini tem 26 anos e já parou de jogar.
1: Já parei.
0: Ave Maria.
1: Deus. E olha que eu chegava na defesa ainda.
0: Ave Maria, rapaz. Que defesa é essa? Alô!
3: Bom dia, André Luiz.
0: Oi!
3: Ô, Branco.
0: Alô, Branco.
3: Bom, meu amigo.
0: Tudo
3: Sextou,
0: bem?
3: Hein?
0: Sextou, rapaz.
3: Tá boa a semana, hein?
0: Tamo junto.
3: O tempo melhorou, o frio continua. O
0: friozinho continua.
3: Aquele abraço a todos aí da rádio.
0: Obrigado!
3: Um abraço pra você.
0: Tamo junto.
3: O Vini, que daqui a pouco tá chegando.
0: Tá aqui já.
3: A voz aí misteriosa aí é o Parreira. Técnico Parreira.
1: Será?
0: Rapaz.
3: Beleza, meu amigo?
0: Pode ser também, hein?
3: Um abraço, fica com Deus aí. Deus abençoe, bom trabalho.
0: O cara tá desorvido ligado.
1: Mas podia
0: lá,
1: ser o Branco também, né? Lembra do Branco, lateral?
0: Verdade.
1: Nosso amigo Jefferson
0: Rapaz,
1: Branco.
0: Boa. Verdade, foi o Branco.
1: O Branco.
0: O Cafu também.
1: Cafu.
0: Rivaldo.
1: O Romário, pode descartar o Romário.
0: Romário não. Rapaz, o Romário tá comemorando o gol do Vini Júnior. Você viu isso aí, Vini, na internet? O Romário,
1: eu vi.
0: Romário fez uma cena lá no gol do Vini Júnior. Ficou sentado olhando assim.
1: Só olhando, já.
0: Que bom, fizeram um gol.
1: Ai, que lindo, ele fez gol pela seleção.
0: Mas diz ele que comemorou antes. Como assim? Acho que não deu tempo de comemorar.
1: Milhões de câmeras ali, André.
0: Rapaz, ele comemorou nada, não.
1: Ah, tá de boa. É que nem o Vampeta fala, André.
0: O quê?
1: O Vampeta fala. Esse cara, carta marcada aí, que já ganhou muita Copa, não tá nem aí pra seleção.
0: Ah, é?
1: Eles não querem que ganhe.
0: Você acha que não?
1: Não, não quer que ganhe, porque a última foto é deles.
0: Ah, entendi.
1: O Ronaldo, o Ronaldinho.
0: Ah, mas será mesmo?
1: O Vampeta.
0: Eu acho que não. Acho que vai dar
1: acho
0: Brasil.
1: Que eles torcem
0: eu
1: pro
0: acho
1: Brasil.
0: Que o Brasil vai longe nessa Copa. Depois
1: eu
0: que
1: também tô com essa esperança.
0: Tô com essa esperança porque jogou muito bem com a Escócia e agora vai jogar contra o Japão.
1: Vai pegar o Japão. Eu assisti o jogo do Japão ontem.
0: Ah, mas ontem
1: tem
0: foi
1: que tomar cuidado.
0: Um jogo de compadre com madre.
1: Não,
0: ontem. Foi um joguinho,
1: isso?
0: Foi
1: não.
0: Sim, foi sim, foi sim. Alô?
1: Claro que tinha medo, mas.
4: Bom dia, André Luiz. Bom dia.
0: Oi.
4: Que é o Cícero do Gaivota.
0: Ô, Cícero.
4: Meu querido, essa voz misteriosa aí é do Parreira.
1: Parreira?
0: Olha, rapaz, o pessoal tá arriscando o Parreira, hein?
1: Tá mandando ver.
4: Pode escrever que é do Parreira.
0: Aguarde, senhor.
4: Foi técnico da seleção brasileira.
0: Será mesmo?
4: É, um abraço, meu querido aí. Toca uma música do Fagner para mim, acho... deslizes, por favor.
0: Deslizes, boa.
4: E um abraço a todos os ouvintes, abraço a todos da Rádio Mais.
0: Ô, Cícero!
4: A nossa rádio é sempre mais, né? Um abraço. Tchau, obrigado.
0: Obrigado, Cícero. Vou tocar já sua música aí, tá bom? Vai entrar no túnel do tempo.
1: Ué.
0: Alô, Helene da Borges Contabilidade, voz misteriosa, Carlos Alberto Parreira. Ela falou
1: só assim. Da Parreira?
0: Ah, não sei não, hein, rapaz.
5: Bom dia, André Luiz.
0: Oi.
5: E aí? E esse frio aí?
0: Tá um friozinho gostoso.
5: Tá com a luva na orelha? Tem que ter a luva na orelha.
0: É, o Viri tem, viu?
1: A luvinha.
5: Também, né, pra não congelar.
0: É, rapaz.
5: E aí, tá tudo bem?
0: Tudo certo. O Viri tá usando um gorro hoje, um gorro.
1: Sabe que eu tô pensando até comprar uma luva, né?
0: É?
1: Eu tô pensando.
0: Ah, você é um fresco.
5: Isso aí deve ser, ó. A voz do... aquele, vocês têm que me engolir.
0: Ah, do Zagalo.
1: Oh, é o lobo?
5: É o Zagalo.
0: Olha, né? Será que é o Zagalo?
5: Deve ser a voz dele, hein? Tec Seleção.
0: É, rapaz.
5: Vocês vão ter que me engolir. É isso aí, André Luiz. Um abraço aí pro Vini. Pra você também.
0: Obrigado!
5: Bom dia, o Brescote do Rádio.
0: Ô, Brescote!
5: João Andrade Júnior.
0: Abre!
5: Tá, vamos aí, o tempo.
0: Abre a tubaína.
5: Tá frio, tá vendo aqui também. Alô, um abraço pra você.
0: Tamo junto.
5: Tudo de bom. Tchau, tchau.
0: Obrigado, meu amigo José Brescote. O Brescote, a Edinalva também tá sempre com ele lá. A Lorena também falou. André Luiz, bom dia.
1: Lorena.
0: Vamos ganhar de novo o Brasil. Ela é argentina.
1: Brasil?
0: Eu acho.
1: Argentina, hermana.
0: Eu acho que na
1: final. Te quero muito.
0: Brasil e Argentina não se cruzam na final. Ou se cruzam, Vini? Eu acho que não. Vai ser na semifinal que talvez
1: cruze
0: Brasil e Argentina. Aí eu falo pra você o seguinte. Lorena do céu, você vai ser Argentina ou vai ser seleção brasileira, hein?
1: E aí, o que será que ela vai ter assim?
0: Eu acho que ela vai ser meio a meio.
1: Aquela camiseta metade, sabe?
0: Eu acho que ela é da Argentina, rapaz. Nasceu lá, né? Então ela só veio pro Brasil, tá há pouco tempo aqui no Brasil e ainda... Eu acho que o coração pulsa ainda pro lado argentino.
1: Pulsa azul.
0: Que eu acho que a Argentina vai levar o caneco esse ano de novo.
1: Tem grandes chances, né?
0: Eu acho, vai levar o caneco de novo hoje. Alô,
6: bom dia,
0: esse.
6: Bom dia, André Luiz.
0: Oi.
6: Eu acho o programa, que Deus abençoe a todos nós.
0: Ô, meu amigão.
6: Com muita saúde, muita paz.
0: Tamo junto.
6: Se não for pedir demais, me coloca nessas promoções aí. Queria ouvir a música aí, Marília Mendonça, Estrelinha.
0: Boa.
6: Muito obrigado.
0: Ô, Jota.
6: Tá. Ô, tudo... André.
0: Manda.
6: Vamos prestar atenção aí, meu caro. Ontem você não falou o signo de virgem.
0: Como não, rapaz? Aqui eu falo todo dia. Todo dia, todo
1: virgem
0: dia.
1: Virgem é todo dia.
0: Eu falo de novo, se quiser. Eu falo pelo telefone também. Você acredita que as pessoas às vezes não conseguem ouvir o horóscopo?
1: Ah, não?
0: Aí eu mando via WhatsApp.
1: Ah, é? Que chique.
0: Só falar pra mim que eu mando. Eu mando aí via WhatsApp, viu?
6: Ele já, muito obrigado. Me coloca nas promoções.
0: Tamo junto. É que é rápido.
6: Então,
0: é rápido o signo, né?
1: O signo passa rapidinho.
0: Tem que prestar atenção, viu, meu amigo? JX, eu vou prestar mais atenção também. Jamais, rapaz, já pensou? Eu falo, pula um signo.
1: Não pode. O pessoal tá esperando. O pessoal dorme já esperando, já.
0: Esperando o signo do dia. Alô, minha amiga. Ô, minha amiga Sandrinha, sumida.
1: Alô, Sandra.
7: Olá, bom dia, André Luiz. Tô com essa vozinha assim, porque não tava bem, né?
0: Ô, meu Deus do céu.
7: Ontem eu saí do UPA 2 da manhã, a pressão tava muito alta.
0: Meu Deus do céu, menina.
7: Né? Mas eu falei com Deus, não. Vamos que vamos, né? Porque... a gente fica doente, não vale a pena.
0: Não vale mesmo, né?
7: E hoje também, André Luiz, estou ficando mais velha.
0: Ô, minha lindona, tá fazendo aniversário hoje. Parabéns pra você, viu, Sandra? Muitas felicidades, muita luz, muita paz aí, olha. E pode ter certeza que a vida da gente tem altos e baixos, né? E às vezes a gente tá dodói, a gente tá ruizinho. E a gente vai vivendo o dia a dia, né? Pra tentar se recuperar. E vai dar tudo certo, já deu. Tá bom, minha amiga Sandra, isso aí é passageiro, viu? Daqui a pouco toma um remedinho, já vai baixando a pressão. Não é verdade? Que Deus abençoe você sempre, minha amigona. E melhoras, viu? Melhoras mesmo.
7: André Luiz, eu tava no UPA, eu não tava muito bem. Na hora que fui mexer no WhatsApp...
8: É show de bola.
7: Eu fui mexer no WhatsApp, não sei o que eu fui pagar, não sei o que eu fui fazer.
0: Meu Deus do
7: céu. Sem querer eu excluir. Cliquei em cima,
0: que
7: eu não tava muito bem, né? Cliquei em cima, quando eu vi, tirou.
0: Tirou o quê?
7: Meu Deus do céu.
0: Tirou o quê?
7: Ela não vinha na minha cabeça, onde que eu ponho mesmo e tal. Mas fui lembrando devagarzinho, fui no contato e coloquei de novo.
0: Oh, viu? Que bom, ela tinha excluído todos os contatos.
1: Meu Deus, ô Sandrinha.
0: Ô, minha amiga, um beijo pra
1: ainda
0: você.
1: Que voltou.
0: Ela falou, André Luiz, toca
1: conseguiu.
0: Aí. Padre Marcelo Rossi, Noites Traiçoeiras, mando, viu? Mando já já pra você, minha amigona. Alô, bom dia.
9: Bom
0: quem
9: dia,
0: fala?
9: André Luiz. O Vinte da Mais FM, sou o André Leivias do Belas Artes. Desejo uma excelente sexta-feira pra todos os ouvintes da Mais.
0: Trabalha.
9: Mais uma semana junto, graças a Deus.
0: Amém, viu? Graças a Deus.
9: E outra semana concluindo.
0: Ainda bem.
9: E é rapaz. Isso aí, meu amigo.
0: Tamo junto.
9: Bora trabalhar mesmo no friozinho. Excelente programa. Um ótimo trabalho. Um abraço pra minha esposa Lucimara. Pro Japa do Centro.
0: Ô, Japa!
9: O Nelsinho.
0: Tá todo
9: Daniel.
0: Mundo, todo mundo.
9: É isso aí, todos os ouvintes da Mais Atento, ótimo final de semana todo. Se tá na Mais, tá bom demais. Põe um raça negra pra nós ouvir aí, André.
0: Bota um raça negra. Bota um raça negra. Obrigado.

0: Amigo Vanderlei, a Lucimara também, alô, manda.
1: Bom dia, André Luiz, aqui é o Diego do Morama, desejando uma ótima sexta-feira a todos, sextou. Hoje em casa, parado, sem trampo, tá embaçado.
0: Ih, rapaz.
1: Mas sempre escutando a Mais FM, dando talento aqui em casa com a Mais
0: Isso
1: FM ligada.
0: Isso é bom, viu, tal. Pelo menos tá fazendo alguma coisa, né?
2: Tá cuidando da casa.
0: É, não tá trabalhando hoje, mas tá fazendo alguma coisa.
2: Tá ocupando a cabeça.
0: Isso que é importante, o Vini, ó. Já não faz nada na segunda, na terça, na quarta, na quinta.
2: Na segunda eu vou fazer, André.
0: Segunda-feira?
2: Na segunda-feira tem jogo do Brasil.
0: Que hora vai ser o jogo?
2: Aí eu vou trabalhar às 14.
0: Isso que é importante. O Vini, ó. Já não faz nada na segunda, na terça, na quarta, na quinta.
2: Na segunda eu vou fazer, André.
0: Segunda-feira?
2: Na segunda-feira tem jogo do Brasil.
0: Que hora vai ser o jogo?
2: Aí eu vou trabalhar às 14 horas.
0: 14 horas.
2: E eu conto com a sua ajuda, viu?
0: Pô, me ajuda.
2: Conta com a sua ajuda.
0: Por quê?
2: É, rapaz.
0: Às 14 horas?
2: Isso.
0: Tá bom, bora. Vai transmitir Brasil e...
2: E Japão.
0: Japão. Rapaz, eu vou falar todos os nomes japoneses aqui. Deixa comigo, viu?
2: Tem um jogador muito legal, André, Luiz, que você vai gostar.
0: Qual que é?
2: É um...
0: Pera aí, deixa eu atender.
1: E... Manda um abração aí pro Mena Motos do Morama.
0: Ô, Mena.
1: Tô com menos é mais aí. Com a participação do Simone Mendes, pra dar animada aqui na limpeza de casa.
0: Bora.
1: E me põe nessas promoções aí, pra ver se eu ganho. Domingão é meu dia. Vamos ver se eu ganho alguma coisa de presente. Até lá, que tá difícil.
0: É, rapaz.
1: Frio. Tá frio. Abraço, André Luiz.
0: Friozinho pra todo mundo aí, viu?
2: André Luiz, um grande abraço ao Diegão. Vou falar pra você que tem um jogador lateral direito, titular da equipe japonesa.
0: Qual que é o nome dele?
2: É o Yukinari.
0: Yukinari? O que, meu filho? Fala Yukinari.
2: Yukinari? Sugawara.
0: Sugawara.
2: Sugawara.
0: Que beleza. Mas é o nome dele, pô.
2: É o nome dele, Sugawara.
0: Beleza.
2: Yukinari e Sugawara. Isso, eu tô lateral direito,
0: eu
2: titular.
0: Eu que tô escalado pra terça-feira?
2: Também.
0: E o José?
2: O José também.
0: E eu também?
2: É, você também. Você vai dar por aqui... Vou te amarrar na rádio, rapaz.
0: Rapaz, eu não vou não, rapaz. O jogo é com vocês aí, não é só eu não.
2: Vai fazer um esquenta.
0: Rapaz,
3: Potência.
0: Olha, vai mandando mensagem aí no 3427-2325. Vai ser transmissão ao vivo aqui a partir da 1h30.
2: Transmissão ao vivo a partir da 1h30 da tarde.
0: 1h30?
2: Dia 29, segundona.
0: Todo mundo acompanhando
2: Todo
0: a TV.
2: Todo mundo acompanhando a Rádio Mais.
0: E ouvindo na rádio também, meu filho. Isso. Alô, Renato. Renatão lá do Samano também tá ouvindo a gente. André Luiz, manda um abração pra minha esposa Lilian, minhas filhas Núbia, Eloá, minha Rádio Mais, e o nome misterioso é o Falcão. Boa.
2: O Falcão?
0: É o Nato.
2: Craque de bola,
0: é o Nato do Samano. Alô, Nato! Toda a turma do Samano aí sempre ouvindo a gente. São duas unidades, né? Tá sempre ouvindo a Rádio Mais. Obrigado. Alô, meu amigo Gilbertão também. Pelegre, né? O Gilberto Pelegre também sempre com a gente, obrigado. A Yasmin também da Nova Itaim mandando alusão. André Luiz, sexta-feira abençoada. O Luiz também tá por lá também mandando a sexta-feira abençoada. Adélia, o Adélia Cardoso, beijo pra você também, obrigado pelo carinho, pela sintonia. André Luiz, olha, não estou em Itaim, mas estou ligadinha na Rádio Mais, hein? Quero participar do sorteio de hoje. Beijo pra você pelo aplicativo da Rádio
2: Mais.
0: A Benedita. Ô, Benedita, tava sumida, menina.
2: Alô, Beninho.
0: Benedita, tudo bem com você? Um beijo pra você, obrigado.
2: Tá sempre na praça do Ivoti, a Benedita.
0: Ah, é? Tá lá sempre na praça do... Na praça da onde?
2: Ali do Ivoti.
0: Do Ivoti, é isso?
2: Isso.
0: Mas ela tá na praça do centro, é isso?
2: Não, fica na pracinha do Ivoti, sempre ouvindo a Rádio Mais.
0: Ah, que legal.
2: Alô, Benê.
0: Ô, Benedita, beijo pra você. A Evelyn do Corumbá também com a gente. Um abraço pra você. Ana Prado falou, André Luiz, olha, eu acho que é o jogador Roberto Carlos. A voz misteriosa de hoje. Você que não respondeu ainda, responda aí, ó. Responda aí a voz misteriosa de hoje. De quem é essa voz misteriosa?
4: Entre 5 e 10, ou 5 maiores atuações da seleção brasileira.
0: Pô, rapaz, tá fácil, hein?
2: Ele ama a seleção.
0: Eu acho que tá fácil, hein? E vai dar Brasil ou vai já dar Japão?
2: Brasil, pô.
0: Brasil?
2: Claro.
0: Mas tem um lateral lá que é bom, hein? Qual que é o nome do lateral do Japão?
2: Porra, é o Yukinari Sugawara.

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1: Wanda é o nome dele.
2: Gustavo Lima.
1: Fala comigo.
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1: Olha, de volta agora, faltando 20 para meio-dia já, né? Rapaz, como o tempo passa e passa voando mesmo, né? A manhãzinha vai passando rapidinho. Daqui a pouco já é tarde, aí é noite de novo. Acorda e dorme, acorda e dorme. Todo dia, não é verdade? Aô, impressionante, rapaz, passa tão rápido. É, rapaz, passa tão rápido o dia.
2: Se as manhas não entram, não. Tem a instrução do profissional.
1: E você? Você tá bem de saúde? Tá bem psicologicamente pra enfrentar aí mais o final de semana?
2: Doce, é? Doce como mel.
1: É, rapaziada, não é fácil não, viu? Tem que olhar. Como foi a sua semana? Foi boa semana? Foi bem produtiva? Ou foi mais ou menos, né? Tem que ser a semana boa, produtiva, tá bom? Olha, alô, bom dia, quem fala? Deixa eu ver aqui, André Luiz.
3: Oi, André Luiz, bom dia, é o Nelson de novo, professor Nelson, tá? E eu acredito que seja o Carlos Alberto Parreira, o técnico da seleção brasileira.
1: Você acha?
3: Coloca nas promoções, Nelson da Brasil, sou eu.
1: A voz misteriosa de quem é essa voz?
4: Entre 5 e 10, ou 5 maiores atuações da seleção brasileira.
1: Chega, tá bom, o pessoal já tá quase aí, quase lá, quase. Eu acho que não é não, hein? O pessoal tá falando Felipão aqui. Felipão, André Luiz. Quem mais aqui, ó? O nosso amigão José falou que é o Felipão ou pode ser o Parreira? Alô, quem fala?
5: Bom dia, André Luiz.
1: Oi.
5: Aqui é o Edson Moarama.
1: Tudo bom, Edson?
5: Já uma ótima sexta-feira pra você, pra
1: tamo
5: todos
1: junto.
5: Aí da Mais FM.
1: Obrigado, hein?
5: Que Deus abençoe a todos nós.
1: Amém.
5: Quero participar das promoções.
1: É.
5: E se der, toca uma música do Zé Ramalho. Um abraço, fica com Deus.
1: Do Zé Ramalho, boa! Rapaz, tá tocando o Bem TV aí, ó. Não é, né, Edson? Bem TV, manda ver, Bem TV, alô.
6: Bom dia, André Luiz, bom dia, Vini.
1: Bom dia.
6: Faz tempo que eu não participo, mas eu ouço a rádio todos os dias.
1: Ô, minha amiga Dulcineia, não me deixa falando sozinha aqui não, mulher. Manda mensagem pra rádio.
6: Eu gostaria de pedir retrovisor com Gustavo Lima.
1: Boa.
6: Ofereço pra todos os ouvintes. Aqui é a Dulcineia do Cibratel.
1: Ô, Dulcineia, um beijo pra você, a Dulcineia do Cibratel. Obrigado, minha amiga, que Deus abençoe você, viu? Mas participe mais vezes, viu? Participe aí, ó. André Luiz, a voz misteriosa é do Parreira. Será que eu estou certo, sim ou não? É o Evandro Lima. Alô, Evandro! Sexta-feira maravilhosa pra você também, obrigado. O Jorgeão do Tupi também. Ô, Jorge, tudo bem? Na luta?
7: Bom dia, nosso prefeito. O Galvão Bento tá aí junto com você hoje, né? Manda um alô aí pro Léo, pro Tarso, pro meu pai Jorge.
1: Todo mundo aí.
7: E toca aí um Raul pra nós aí.
1: Toca,
7: Raul. Vini, que tem um jogador lá que tem um nome bom pra ele ficar falando, hein?
1: Tem mesmo, acabou de falar aqui, ó. Ele tá dando risada aqui, o Vini. Impressionante, olha. Na segunda-feira, então, jogo da Copa. Aqui na Mais, viu? Aqui na Mais. Alô, Tarso, bom dia. André Luiz, manda um alôzão pro meu tio Spio e o Nel. A voz é do ex-técnico Parreira. Sexto hoje, vou tomar aquela tubaína. Porque, olha, meu sobrinho nasceu ontem. Parabéns aí, viu? Mais um na família, né? Um abraço, Tárcio! Bora tomar aquela tubaína e comemorar, viu? Tem que comemorar sempre. André Luiz, aqui é a Sandra do Corumbá. A voz misteriosa é o Mauro César. Boa! Será que é o Mauro César? Olha! O cara tem experiência em Copa do Mundo, viu? A Sandra do Corumbá, um beijo pra você, Sandra. Que Deus abençoe seu dia. Alô, bom dia, quem fala? Manda. Manda aquele áudio aí, produção. Pode abrir o áudio aí, abre.
8: Luiz Vini.
1: Alô.
8: Tudo bem? Passando pra desejar um excelente...
1: Ô, Valdemir.
8: Sexta-feira, né? Sextou.
1: Sextou hoje, rapaz.
8: Sextou. Com frio.
1: Com um friozinho.
8: Pouco menos do que dias anteriores aí, mas graças a Deus tudo em paz, tá?
1: Amém.
8: Então, em relação aí à voz misteriosa aí, eu acho que é o Parreira.
1: Você acha,
8: meu? Eu acho que é o técnico, o ex-técnico Parreira.
1: Você está
8: certo
1: disso.
8: Se possível aí, coloca uma música aí do Zeca Pagodinho pra nós, hein?
1: Zeca Pagodinho.
8: Grande abraço.
1: Boa. Tamo junto.
8: E hoje tem França, hein? Sim. Hoje tem França e Noruega.
1: Tem França.
8: Bicho vai pegar.
1: Tem França,
8: França. Briga dos grandes.
1: Briga mesmo.
8: Valeu.
1: A briga vai ser feia aí. Briga feia. Briga feia, parceiro. Olha, quem mais? Um abraço, Valdemir, grande São Paulino. Tamo junto, viu? Obrigadão pelo carinho, pela sintonia. André Luiz, aqui é a Maria. Roseli, também tô com você. Adoro ouvir seu programa. Obrigado, Maria Roseli. A Marinês também tá com a gente. Seja bem-vinda, viu, Marinês? Lá do Ivotim, tá aí participando também da Mais FM. Ah, André Luiz, estou ouvindo pelo Alexa. Se você tem um Alexa na sua casa, aí fica mais fácil, viu? É só falar assim, Alexa, tocar Rádio Mais FM Itanhaém. Aí ele toca, viu? Toca Mais FM Itanhaém, ele toca aí bonitinho pra você, Alexa. Ah, a Cidinha Cardoso também tá com a gente lá do Bopiranga Itanhaém. Ah, o Antônio Leite. Ô, Antônio, tudo bem? Tá lá no Jardim Coronel ouvindo a programação, mandando pra esposa Jandira. Pra todo mundo aí, obrigado. A Cecília também. Ah, Cecília, é isso? Cecília tá falando aonde? O Morama. Beijo pra você, Cecília. Manda áudio, pô.

0: manda áudio, me ajuda a fazer o programa junto com vocês, né? Faça essa gentileza, se puderem, mande áudio. Alô, Marli Silva também com a gente. Quem mais aqui, ó? A Lucimara Basília acabou de mandar mensagem. Ô, Carlão do Cibratel 2. André Luiz, tudo bem? Aqui é o Carlão do Cibratel 2. Feliz final de semana a todos da Rádio Mais, mais ouvida do litoral, com certeza, viu? Estamos ouvindo a rádio aqui também em Santo André, pelo aplicativo. Queremos participar do sorteio de hoje. O nome da voz misteriosa é o Carlos Alberto Carlos Alberto Parreira. Hã? Carlos Alberto Parreira. Será que é, Carlão? Hein, Carlão? Será que é? O ex-técnico do Corinthians? Sei não, rapaz. Sei não. Será? Tomara que seja. O pessoal tá falando muito Felipão aqui, ó. Felipão. Mas ninguém falou do Cafu ainda não, hein? Ninguém falou do Cafu. Falaram já do Roberto Carlos.
1: As cinco. É. Entre 5 e 10, os cinco maiores.
0: Olha, rapaz, quem será que é, hein? É, mas tem vários jogadores aí do passado, bom de bola e bom de conversa também. Mas a voz não engana, né? Eu sou muito também de ouvir assim, ó, e reconhecer quem seja. Mas esse tá difícil pra mim, né? Tá difícil hoje. Manda aí, pessoal, manda. Manda aí. Já tem um sorteio pra você. Ah, André Luiz, que sorteio vai ter hoje? Da pizza lá da Luar. Isso, aquela pizza deliciosa, maravilhosa pra você também. Aquele combo da T-Burger, é isso? É um batata frita, tem hambúrguer e refrigerante. Ah, vai ser entregue aonde? Na casa da pessoa? Que beleza, hein? E mais um dogão lanches e um refrigerante também. Na tarde da Mais, sensacional. Vai mandando aí, ó. 3427-2325. Tá chegando essa aqui pra você lembrar o passado.

aí, Thiaguinho. Agora 11h54 da mais. 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

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Alô, Pancho. Tamo junto sempre, obrigado pela parceria, o apoio de sempre da Rádio Mais. Agora 5 para meio-dia. 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
1: Olha, meio de quatro. Já tem sorteio pra você de uma deliciosa pizza.

0: Mas eu obedeço, não sou assim, galera. Seja qual for o seu problema, juntos.
1: Seja qual for o seu problema,
0: fale com quem?
1: Fale com Deus, Ele vai ajudar você.
0: Hello.

0: Ei, Belo! E Padre Marcelo Rossi, dois traiçoeiras, agora meio-dia 8, na mais ouvida querido, em toda a região.
1: Levante a mão. Então, para o nosso querido Belo.
0: É isso. Olha aí, agradecendo mais uma vez a sua audiência, sua preferência sempre com a gente aqui na Rádio Mais. A mais ouvida em toda a região, olha. A rádio que fala com o Itanhaém, a Rádio Mais, né, Vini?
2: Eu sou Mais FM Itanhaém.
0: Olha, você tá mandando mensagem, vai concorrer uma pizza deliciosa.
2: Delícia de pizza da Luar.
0: E eu perguntei a voz misteriosa de hoje, a voz continua no horário do Vini.
2: Ah, é?
0: Porque quase ninguém acertou hoje. Eu continuo no seu horário.
2: Poucas pessoas acertaram.
0: Aproveite que tá lá postado no nosso status.
2: Isso.
0: E ouça a voz misteriosa de hoje. Que é...
2: Já entre no clima.
0: E essa voz misteriosa
3: entre
0: aqui, 5 ó.
3: 5 e 10 ou 5 maiores atuações da seleção brasileira?
0: Rapaz, será? O pessoal tá falando uma pessoa, mas às vezes não é, viu? Às vezes
2: às
0: não
2: vezes.
0: É. Brasil e Japão joga na segunda-feira às 14 horas da tarde com transmissão ao vivo da Rádio Mais.

0: E aí, pra quem não consegue ouvir à noite, vai ouvir de dia o Vini narrando o jogo.
1: Isso! A gente vai, olha, cortar o horário comercial no meio.
0: Mas o menino tá indo bem, viu?
1: Ah, é, André? Muito obrigado.
0: Tá indo bem, viu?
1: A luz chegou até piscou aqui na rádio. Só
0: é, é o brilho do Vini. É o brilho do... O nome do Vini no jogo, no narrador é... Narrador é. Vinícius...
1: O quê?
0: Sugawara...
1: Sugawara?
0: Júnior. Não é, Vini?
1: Grande Sugawara que jogará contra o Brasil.
0: Jogará contra o Brasil.
1: Isso,
0: o
1: lateral, a seleção japonesa.
0: Lateral esquerdo ou direita?
1: Lateral direito, Sugawara.
0: Que beleza, hein? Olha, é o grande atleta. E o Vini tá admirado com o grande futebol.
1: O André gostou muito do... O Sugawara, jogador japonês.
0: Olha, vai ser Brasil. Você preferia a Suécia ou o Japão? Quem que você preferia?
1: Eu preferia a Suécia.
0: Sério mesmo?
1: Perfeito, claro.
0: Suécia é freguês do Brasil,
2: bom
0: né?
2: Bom dia, meu amigo.
0: Oi,
2: bom dia, Vini.
1: Bom dia.
2: Estou para desejar a vocês, a todos os ouvintes, uma ótima abençoada sexta-feira, final de semana cheio de paz.
0: Amém.
2: De luz, harmonia. Deixar aqui meu beijão para meu esposo, Vanderlei, para toda a minha família. Um abração a todos os amigos e clientes da Arena do BA.
0: Obrigado.
2: E eu não sei de quem é a voz, não. Aí, sobre a aposta do bolão, eu vou de 3-1 novamente.
0: 3-1? Será que vai ser 3-1?
2: Quero também ouvir uma música do Jorge Aragão, que eu não ouvi ontem, eu quero ouvir hoje se der.
0: Legal. Bora que bora. Bora que bora. Quem mais aqui tá comigo? Alô, bom dia. Alô, Kiko. Meu amigo Kiko lá do América também com a gente hoje, é isso? Alô.
3: Bom dia, André. Beleza?
0: Beleza.
3: É o Kiko, é o primo.
0: É,
3: né? Fala um negócio.
0: É.
3: Tô na lida aqui, mas de vez em quando presta atenção. Peguei agora aí no movimento. Essa voz misteriosa aí, que esse cara com a batata doce na boca aí é o Parreira, pô.
1: Tá quente a batata?
0: Foi a batata mesmo, viu?
1: Com a batata doce na boca.
4: Potência.
1: Será que é o Parreira?
0: Sei não, viu? Sei não.
5: Ai, me esqueci de falar. Prefeito. A voz misteriosa é do Parreira, hein?
1: Parreira?
5: Ele tá bem mal também, né? É assim mesmo, essa é a vida.
0: Essa é a vida que nós levamos.
1: Tantas glórias, né? Tantos momentos bons.
0: Ih, rapaz, não é fácil não.
1: O tempo passa,
6: enfim. André Luiz, pra você e pra todos os ouvintes. E a voz misteriosa pra mim é o Romário.
0: Romário.
6: E eu gostaria de participar das promoções.
0: O Romário?
6: Não vou pedir música agora que tá em cima do horário.
0: Isso,
6: não vai dar tempo, né?
0: O Vini manda.
6: Mas um abração a todos aí.
0: Obrigado.
6: Um bom final de semana.
0: Olha, o Vini falou pra você participar 15 vezes no horário dele. Bom, 15 vezes,
1: só isso.
0: Ô, Wagner lá do Corumbá, do Corumbartes. Aqui, tô tentando lembrar de quem é essa voz, André Luiz. Já ouvi, mas sou ruim de lembrar a voz das pessoas ligadas no esporte. Vou chutar, mas acho que não vai bater. Vai bater na trave. É o Muricy Ramalho.
1: Grande Muricy Ramalho, pode. Aqui é trabalho, meu filho.
0: Pode ser, viu? Quero mandar um beijo pra minha esposa Adelma, meus filhos Yudi, quero participar do sorteio de hoje. Abraço, meus amigos, ótima sexta-feira. Valeu, tamo junto, meu parceiro. Bora que bora, Vagnão.
1: Vagnão, ó, Vagnão, queria muito o Muricy no Corinthians.
0: Queria mesmo?
1: Eu quis, né? Infelizmente ele não tá treinando mais.
0: Mas o Vini gostaria do...
1: Eu gostaria de ter sido o Muricy no Corinthians, imagina? Ah,
0: que bom, né, Vini? Mas você
1: ia casar muito
0: ó,
1: bem.
0: Ó, na época que você era São Paulino, você gostava...
1: Que São Paulino,
0: não?
1: Rapaz? Aqui é Corinthians!
0: Para com isso, Vini. Não fica com você o clubismo aqui, não. Aqui não pode ter clubismo.
1: Rádio... Não, durante os jogos acaba o clubismo.
0: Rádio não pode ter clubismo.
1: E não pode, como não deve ter e não vai ter também, porque teremos Brasileirão na Rádio Mais. Anunciando aqui, em primeira mão.
0: Brasileirão. O que mais?
1: Libertadores.
0: O Paulista já foi embora. O
1: Paulista já foi Copa do Brasil.
0: Rapaz do céu, mas tudo isso?
1: Sul-Americana.
0: Ah, não. Pelo amor de Deus. Vai
1: ter de tudo
0: só aqui. Vai transmitir o jogo do Corinthians também, né?
1: Que não, pô. Vai ter São Paulo, Corinthians, Palmeiras.
0: Ah, é?
1: Santos.
0: Mas e o gol do Palmeiras? Você vai gritar gol do Palmeiras?
1: Eu grito gol. O narrador grita gol de todos, André.
0: Ah, para com isso. Ó, se eu fosse narrador, eu torceria, logicamente, eu torço pro Corinthians. Se jogasse Corinthians e Palmeiras.
1: Você não ia narrar o gol do Palmeiras?
0: Aí eu ia sair um gol do Palmeiras, no cima do meu Corinthians.
1: Certo.
0: Eu ia só falar assim, gol do Palmeiras.
1: Que emoção.
0: Gol do Palmeiras. Que meleca. Gol do Palmeiras, é isso. Pra que emoção, não é verdade? Ah, você tem que ser clubista aí, né? Eu acho, viu? Sincero, viu? Agora fica gritando gol.
1: André Luiz, mas tem muitos narradores que não fazem isso. Ah, mas tem um narrador argentino, Mariano Clós, que é sensacional.
0: Ele
1: tanto Boca Juniors como River Plate, ele narra com toda a vontade.
0: É.
1: Brasil e Argentina, ele não tá nem aí. E não liga pra clubismo.
0: Ah, que bom.
1: Ele narra muito bem. E o pessoal, ele é famoso por isso também.
0: Ah, que bom. Eu narraria só do Corinthians. Alô!
4: Bom dia, Ivone. Em cima da hora.
0: Oi, né, Ivone corintiana.
4: Da minha mensagem. O meu palpite é 5-1,
0: tá?
4: Pro
0: Japão.
4: Brasil.
0: Ah, pro Brasil.
4: E minha raiva é mais, muito mais.
0: Ô, Ivone, mas eu não nem abri ainda o bolão da mais ainda. Não abri
1: não
0: o bolão.
1: Abriu ainda, André?
0: Não abri o
1: bolão. E quanto que vai ser no Pix?
0: Só vai ser na segunda-feira, o sorteio, o jogo vai ser segunda-feira.
1: É.
0: Depois do jogo, após o jogo, vai ser o sorteio.
1: Pô, que legal.
0: É isso? Maxwell.
1: Pode ser.
0: Também com a gente, André Luiz, aqui o Excel do Belas Artes, sexta-feira maravilhosa. Acho que a voz misteriosa é Vanderlei Luxemburgo.
1: O projeto.
0: Fechou? Será que é? Não sei.
1: Fechou, aposentou?
0: Me coloca nas promoções, André Luiz. Tamo junto. O Gustavo Duarte também com a gente, falou que é o Parreira. O Fidelis também, tamo junto, André Luiz. Falou que é o Carlos Alberto de Nóbrega. Hein, ô Fidelis? Pelo amor de Deus, Fidelis. É? Vamos lá, aqui mais? A Tânia...
1: Acaba com o Fidelis,
0: né? A Tânia também tá com a gente. André Luiz, bom dia. Tudo bem? Olha, sou a Tânia do Coronel. Curto vocês todos os dias. Muitas bênçãos pra vocês aí. André, gostaria de uma ajuda de vocês. Ó, roubaram o meu carro aqui na oficina, é isso?
1: Meu
0: aqui
1: Deus.
0: Na oficina do amigo.
1: Meu amigo.
0: Hã?
1: Patacore.
0: Patacore, é isso? Será que você poderia postar e ajudar... Olha, o nosso carro de trabalho, que coisa, minha amiga. Eu não acredito, sério mesmo que aconteceu
1: de
0: isso?
1: Ação.
0: Deixa eu dar uma olhadinha aqui. Qual o carro que é o dela? É um Uno? É um Uno isso, Vini? Deixa eu ver aqui, ó. Passa a informação.
1: Ela tá digitando, isso, ela tá mandando mensagem aqui pra nós.
0: Passa a informação, é um Uno, viu?
1: É um Uno vermelho, isso. Oh meu Deus.
0: Minha amiga, olha, não é fácil não, viu? Os caras estão roubando tudo. Os caras roubam tudo.
1: Tá nem aí.
0: Impressionante. Não interessa se é trabalhador, se não é, o cara tá levando. E outra, rapaz, eu digo assim, o cara que vai roubar, né, o cara que tá trabalhando, que ganha o pão de cada dia, né? Como que pode, véio, atrasar o lado a pessoa que tá ali suando a camisa pra ganhar seu ganha-pão?
1: Como que vence na vida,
0: né? É verdade, pagar as contas. Um vagabundo desse vai e rouba um carro desse aí, não é possível isso, cara. Impressionante.
1: Trabalhar
0: e
1: não quer.
0: E o Uno, o carro Uno, é um carro muito visado também. Independente do Uno que seja,
1: é um carro econômico, um carro bom de trabalho.
0: Entendeu? E as peças vendem rapidinho, né? Impressionante, né, minha amiga? Ô, Tânia, vamos estar apostando sim, te ajudando aí, viu? Tomara que a gente encontre esse veículo, tá bom? E fala certinho quando foi levado o seu carro aí. Que coisa, né, Vini? Fico muito chateado e muito triste, viu? Porque as pessoas perdem um bem, né? Tão importante. Bom dia, André Luiz. Sou a Sandra do Savoy. Ô, Sandrinha, boa sexta-feira pra você também. Obrigado. Vamos sortear a pizza agora?
1: Vamos sortear a pizza,
0: bom dia,
1: André
0: quero
1: Luiz.
0: Participar do sorteio de hoje. Meu nome é Jennifer do Belazar. Ô, Jennifer. A Isa do Guaraú também falou que é a voz do Vanderlei Luxemburgo. Quem mais aqui,
7: Cheirar?
0: Ó?
7: Boa tarde, André Luiz.
0: Oi.
7: Escutei agora a voz misteriosa, hein? E eu acho que é o Parreira.
0: O Parreira?
7: Não tenho certeza, vim de longe.
0: Você está certo disso.
8: Fala, André Luiz, Vini, galera da Mais. Ô, Vini, eu quero ver se é transmitir São Paulo e Corinthians. Ué. E perder. Aí eu quero ver, eu quero ouvir você narrando. Chora ou narra?
0: Eu
8: não,
0: acho.
8: Não chora.
0: Eu
8: tem zagueiro dos faróis. Valeu.
0: O Vini é o corintiano, aquele corintiano que briga, né, por qualquer coisa. Pelo
1: não, já, mas não. Não. Que isso?
0: Eu acho Deus. Que não tem que ter clubismo.
9: Boa tarde,
0: oi.
9: André Luiz. Boa tarde, Vini.
0: Boa tarde, mano.
9: É, pra mim é boa tarde que eu já acabei de almoçar, que eu vou pra rua. Hoje parou de chover, né? Mas vamos lá.
1: Ainda bem.
9: Meu palpite continua 1-0.
1: 1-0, Brasil.
0: 1-0.
9: Tá?
0: Olha.
9: Enquanto eu dou 1-0, ele faz 3. Eu quero que ele faça 4, 5. Mas, palpite 1-0.
0: Ei, minha amiga Fátima, um beijão pra você, Fátima. Que
1: um
0: Deus
1: beijo.
0: Abençoe sempre. Quem mais aqui? A nossa amiga Vanderleia também, é isso? Ô, Vanderleia, Jardim Coronel, André Luiz, eu quero a pizza, viu? Bom final de semana pra você também, minha amigona. Um beijo. Bora, Vini, bora.
1: Bora, André Luiz.
0: Eu preciso ir embora, o Eduardo do Sion também com a gente, acredito que seja o Parreira.
1: Parreira.
0: Um abraço pra você, meu amigão.
1: Muita gente indo no Parreira.
0: Muita gente mandando mensagem. Continua, porque tem combo no seu horário, é isso?
1: Tem combo
0: no

0: The Burger, André Luiz. Tem Marmitex pra você também.
1: Ah, é, rapaz?
0: É delícia.
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1: Bora aqui, bora. Vou fazer o sorteio agora rapidinho.
0: Vamos, André Luiz.
1: O pessoal tá dando tempo de gravar áudio ainda? Dá tempo ainda, viu? Só um minutinho só. Só 40 segundos aqui para eu fazer o sorteio da pizza de hoje. E tem mais, viu? Tem mais gente aqui também mandando alusão. Ô, Vini, tá? Todo mundo tá no sorteio já?
0: Tá na lista.
1: Tá tudo certo aí? 40 segundos aqui para eu fazer o sorteio da pizza de hoje. E tem mais, viu? Tem mais gente aqui também mandando alusão. Ô, Vini, tá? Todo mundo tá no sorteio já?
0: Tá na lista.
1: Tá tudo certo aí? Tudo beleza? Bora aqui, bora então. Valendo a pizza de hoje, hein? Valendo a pizza deliciosa lá da pizzaria Esfirraria Luar. Bora aqui, bora, meu povo!
0: Vamos lá!
1: Parabéns! Pra quem, Vini? Manda aí.
0: Parabéns pra ele, para o Genilson do Coronel. Alô, Genilson!
1: Parabéns, Genilson do Coronel. Final telefone dele, qual é?
0: Anota aí, que é número diferente.
1: Diferente?
0: 0004.
1: Rapaz.
0: São três zeros. E o final 4.
1: 0004.
0: Alô, Genilson.
1: Manda áudio, Genilson. Manda
0: áudio. Manda áudio, bem legal, Genilson.
1: Rapaz, como que é? Não é possível, é sério mesmo?
0: Não é James Bond, mas...
1: Rapaz do céu, que beleza, viu?
0: É o Genilson.
1: Vamos ligar pra ele.
0: Liga para o Genilson.
1: Eu adoro ligar pro ouvinte aqui.
0: Por falar, onde está o Genilson lá no Coronel?
1: Boa, falar coisa boa. Tá chamando.
0: O que será que ele está fazendo? Será que ele está empolgado?
1: Ó, tá chamando o Vini. O que ele tá fazendo uma hora dessa?
0: Será? Deve estar almoçando. Horário sagrado.
1: Atende o telefone.
0: Atende aí.
1: Alô, bom dia. Alô, bom dia. Boa tarde.
2: Oi.
1: Oi, tudo bem, Genilson?
0: Acho que não é cobrança, não.
2: Sim.
1: Tudo bom, Genilson?
2: Tudo bom, André. Tudo jóia.
1: Genilson, eu tô te ligando hoje, Genilson.
2: Sim.
1: Pra te dizer uma boa tarde.
2: Boa. Legal, obrigado.
1: Ô, Genilson, tá tudo bem por aí do Coronel, Genilson? O que tem de bom aí hoje?
2: Tá tudo bem, graças a Deus.
1: Tudo bem.
2: Eu vou enfeitar aqui a minha casinha pra minha esposa e vamos fazer uma festinha aqui junina amanhã.
1: Ô, que legal! Pai, vai ter quentão, vinho quente.
2: Vai ter quentão, vinho quente, licor de ginipapo.
1: Oi?
2: Licor de maracujá.
1: Ginipapo, o que é isso?
0: O que seria o ginipapo?
1: O que é o giripapo?
2: Você não conhece?
1: Não. Não conheço o giripapo. O que é o giripapo? Manda.
0: Diga.
2: Ah, é uma fruta marronzinha, ela é cheia de sementes.
1: Olha que legal.
2: Ela pode ser feito suco, pode ser feito licor, entendeu?
0: Que joia.
1: Que maravilha.
2: É gostoso, viu?
1: Que maravilha, rapaz. Boa. Uma hora dessa eu experimento um giripapo. Ô, meu amigo, eu te liguei hoje pra dizer que você ganhou a pizza de hoje, viu? Ganhou a pizza de hoje!
2: Sério?
1: É, rapaz!
2: Que maravilha!
1: Cadê o rádio ligado aí, meu amor de Deus?
2: Ei, eu tô aqui, só quando eu saio na rua com o carro, é que eu ligo,
1: isso.
2: Eu ligo o rádio.
1: E deixa
2: escutar.
1: O carro
0: tem que ligar em casa.
1: Deixa em casa ligado aí, rapaz. Deixa no carro, deixa em casa aí, pô. Pelo amor de Deus.
0: Deixa no celular, no computador.
1: Ganhou a pizza de hoje, Genilson. Parabéns.
2: Como é que eu faço pra pegar essa pizza?
1: Rapaz, a produção vai falar com você no WhatsApp, tá bom?
2: Ah, tá jóia. Obrigado, André Luiz.
1: Tamo
2: Valeu.
1: Junto. Obrigado, Genilson.
2: Tamo junto.
1: E boa festa pra você aí. Bom arraiar, tá bom?
2: Opa, obrigado.
1: Um abração pra você. Tudo de bom, viu?
2: Tá legal.
1: Obrigado.
2: Quando eu tiver uma oportunidade aqui, mais porque a minha. É muito corrido aqui pra mim, entendeu?
1: Tá bom.
2: Mas quando eu tiver uma oportunidade aí legal, eu vou levar um pouco desse licor pra você provar.
1: Do giripapo.
2: Tá bom? É.
0: Vamos provar o giripapo do.
1: Tamo junto, tá meu parceiro, quando você quiser, tá bom?
2: Tá bom.
1: Nós tamo junto, o giripapo. Um abraço!

0: parabéns aí. É tão bom falar com os ouvintes, né, Miriam? Rapaz, mandou bem.
1: É sensacional.
0: Isso que eu falo, o rádio é companhia no carro, em casa, no trabalho, na verdade. O rádio, ele faz a diferença na vida das pessoas. Pra quem às vezes tá triste, você sorrindo um pouquinho já me deixa feliz também.
1: É uma alegria muito grande poder tirar um sorriso, né? Poder melhorar o dia, que às vezes não tá muito bom, mas ouvir o rádio
0: é maravilhoso. Já melhora,
1: Vini, é muito legal.
0: Como que eu tiro um sorriso seu hoje, Vini?
1: Mandando Pix? Ah, sacanagem.
0: Mandando Pix?
1: Cara mercenário.
0: Rapaz, seu, olha, você.
1: Não,
0: mercenário de não. Primeira.
1: Só um bom dia seu já me alegra, já,
0: para
1: Luiz.
0: Isso, Vini. Ó, a vida não
1: já,
0: é só.
1: Eu gosto muito de companhia. Estar em companhia, é. A companhia de alguém já me faz muito bem.
0: Tá bom, mas a minha.
1: Já nem conversar, nem falar, só apenas a companhia.
0: Mas a minha companhia não é tão boa assim.
1: É boa, André, é boa.
0: É engraçada, é gostosa.
1: É legal, é bacana.
0: Você gosta?
1: É divertido, eu gosto.
0: Ah, então tá bom, cara. Se você é meu sobrinho, né? Eu troquei as suas fraldas quando você era pequeno.
1: Trocou nada.
0: Então tá bom, se você gosta
1: trocou
0: de
1: nada.
0: Vir aqui. Olha, gente, muito obrigado pela participação de todo mundo aí. Eu fique com o Vini. Não derrube a audiência, pelo amor de Deus, Vini. Aumente a audiência da rádio, tá?
1: André, você quer saber dos Jogos da Copa?
0: Faça a diferença hoje. Manda.
1: Jogos da Copa.
0: Manda.
1: Olha, hoje, Noruega e França, às 16h. Juntamente com o Senegal e Iraque.
0: Boa.
1: Aí mais tarde da noite, 21h, Cabo Verde e Arábia Saudita. Junto com Uruguai e Espanha.
0: E aí acabou, né?
1: E aí acabou.
0: Cara, graças a Deus. E ninguém aguenta mais.
1: Aí só amanhã.
0: Ninguém aguenta mais.
1: Ah, amanhã. Jogo. Ah, meia-noite, André Luiz. Nova Zelândia e Bélgica, que você vai assistir. Um jogo que o André não vai poder dormir, que ele vai assistir com certeza. Egito e Irã.
0: Ave Maria.
1: Meia-noite.
0: Pelo amor de Deus, não perco meu tempo pra isso, não. Eu não perco meu tempo,
1: bom,
0: não.
1: Cara.
0: Não perco meu tempo mesmo. Alô, bom dia.
2: Pessoal. Oi, André Luiz, boa tarde. É pra mim, boa tarde, né? Porque acabei de chegar da escola e também almocei. Boa tarde. Hoje eu quero participar do sorteio.
0: Do sorteio.
2: E o meu palpite do jogo aí é Brasil contra Japão. Eu acho que vai ser
0: 3
2: a 2. A zero, vai. 3-0.
0: Isso, eu também tô no 3-0. Eu também tô no 3-0.
2: Ou
0: 3-1. Eu tô de novo, eu tô no 3-0 de novo.
2: Minha mãe tá falando 3-1.
0: Olha,
2: eu tô falando 3-0 também.
0: Isso, boa. Beijo, amiga Raíssa, surfista de Itanhaém. Um beijão pra ela, obrigado. A Zefa do Savoy.
1: Muito
0: bem. A Nália também. Tá participando. Ô, Anália, beijo. Obrigado, minha amiga. Deus abençoe o seu dia, viu?
3: André, bom dia, bom dia, bom dia. André, Vino. Oi, Vino.
0: Ah, olha, ela mandou aqui, ó. Pera aí, meu filho. Ela mandou aqui de manhã. Eu não vi sua mensagem, minha amiga Célia. A minha amiga Zefa. Me perdoa, minha amiga. Me perdoa mesmo, viu? Ligadinha, André Luiz. Mandou aqui uma foto, Vini. Mas o que que é isso aqui?
1: O que seria isso?
0: Rapaz do céu, mas não tô sabendo o que é isso. É um pão, é isso? O que que é isso? Um
1: pãozinho,
0: doce?
1: Uma fruta?
0: É um doce, uma fruta?
1: Tá parecendo uma fruta.
3: Esse aí que é a fruta jenipapo.
0: Olha só!
3: Essa veio de longe, essa veio de Sergipe.
0: Olha, jenipapo.
3: Eu comprei 2 quilos de jenipapo, faço suco.
0: Jenipapo.
3: É uma maravilha, é um santo remédio. Muito bom suco do jenipapo.
0: Olha que beleza.
3: Que Deus abençoe todos vocês aí, Deus essa tarde Deus. Maravilhosa. Vini, fique com Deus, um cheiro no coração.
0: Ô, Zé,
3: quero participar das promoções, viu?
0: Adorei, viu? Adorei mesmo vir aqui o jiripapo. É uma novidade pra mim, eu não conhecia.
1: Eu também não conhecia,
0: rapaz,
1: não,
0: o jiripapo. Eu tenho 40 anos, eu não conheci o jiripapo. Conheci o jiripapo, agora falta provar o jiripapo.
1: Sabe qual que é o
0: tal
1: qual
0: jiripapo?
1: Que é a... Qual que é a planta que dá o fruto do jiripapo?
0: Qual que é?
1: É o genipateiro.
0: É genipapo, eu fosse falando genipapo, é genipapo então.
1: Genipapo.
0: É genipapo.
1: Que vem do genipapeiro.
0: Ô, genipapeiro, é o pé do Vini. Papeia o dia inteiro. Bom dia, André Luiz, tudo bem? Que friozinho é esse? Bora tomar um vinho, rapaz.
1: Hoje eu vou de genipapo.
0: Menina do céu, não me convida não, mulher. Convida não, senão eu vou, hein. Ó, vem tomar um vinho, bora tomando um vinho. Ela falou, bora tomando um vinho. Ah, e vendo o jogo. Eu vou ver o jogo do Brasil. Hã? Quanto vai ser o jogo? Hã? 0 para o Japão e quanto para o Brasil?
1: 3 para o Brasil, 0 para o Japão.
0: Ah, 3 para o Brasil.
1: Isso.
0: Ô, minha amiga Maria Menezes, um beijo. Eu tô brincando, viu, Maria? Um beijo para você. Beba com moderação. Pode beber vinho.

0: Pode beber.
1: Só de beber gelipapo.
0: É, pode beber o que
1: licor quiser. De maracujá.
0: Só não dirigir depois, tá bom, minha filha. Não fazer uma pros outros.
1: Chame o Uber.
0: Tchau, Vini. Deus abençoe
1: tchau,
0: você.
1: Tchau, André Luiz.
0: Obrigado pelo carinho de todo mundo aí, ó. E amanhã tem mais, hein? Amanhã tem muito mais. Você vai ser

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0: calor.
1: Alô, mas é comigo, seu amigo Vini. Excelente quinta-feira pra você. Sexta-feira já, rapaz, eu tô pensando, hein? Pensando que era quinta. Ô, tempo como boa! Hoje é sexta-feira, sextou na Mais FM, dia 26 de junho de 2026. Pra você, meu amigo, minha amiga, já almoçou? Boa tarde. Não almoçou ainda? Então é bom dia, meio-dia 42. Nesse Alô Mais, comigo seu amigo Vini, WhatsApp liberado, viu? E de quem será essa voz misteriosa? O André não revelou ainda? Ah, deixou o melhor pra mim? Então tá beleza, tá tranquilo. Eu vou soltando aos poucos aqui essa voz misteriosa pra gente descobrir, né? O pessoal tá mandando muito barreira. O pessoal já mandou, olha, Luxemburgo. O pessoal mandou até o Ronaldinho Gaúcho, o Romário. Vamos descobrir daqui a pouquinho de quem é essa voz misteriosa. Na tarde da Mais, a tarde mais legal. E todas! 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Quem que vem no lanche, Vini? 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Sabadão, olha só que delícia. Alô, pessoal da Queixinha de Ouro, aquele abraço, toda a equipe, tamo junto. Tá valendo pra você o Marmitex da Queixinha de Ouro. É só participar, é só mandar um alusão. Aproveita, já deixa o seu palpite pro jogo. O bolão vai ser aberto logo logo. O Andrezão que vai abrir o bolão pra você na Mais FM do jogo Brasil e Japão. Vini, eu posso mandar o meu palpite já? Hoje? Pode mandar, fica à vontade. Olha, manda hoje, manda amanhã, no sabadão. Olha, de manhãzinha na segunda-feira, vai tá aí, ó. Vai tá bombando esse bolão, tenho certeza. Vamos que vamos, hein? Vamos nessa. Hoje é sexta-feira, vocês estão muito bem com o Menos é Mais e Natan. Pela última vez. Mais.

Mais FM, meio 52 e tem notícia. A primeira você curtiu o Gilzinho de 3 e 3 horas. Passou também Felipe Rodrigo, ignora. Eu não ignoro a notícia. A notícia do dia seguinte, nessa tarde. Falar pra você do BBB 27, mas já é verdade. O BBB 27 já tem data para começar. Segundo informações dos bastidores, a nova edição estreia no dia 11 de janeiro e segue no ar até o dia 21 de abril, mantendo os tradicionais 100 dias de confinamento. Tadeu Schmidt continua no comando do reality e a Globo deve apresentar as novidades da temporada ao mercado em outubro. Já o elenco, por enquanto, segue em segredo absoluto. Quem será que vai pro BBB 27? Será que o André Luiz vai pro BBB 27? Imagina! Ele tá almoçando. Bom almoço, André, bom almoço. Olá pra você na notícia, não mais. Olha, boa notícia para o torcedor do Santos. O departamento médico do Peixe praticamente esvaziou antes da volta do Brasileirão. Uma coisa boa. Depois de um primeiro semestre cheio de lesões, a comissão técnica agora deve ter quase todo o elenco à disposição para o confronto contra o Botafogo no dia 16 de julho. Um reforço importante para o Santos buscar uma boa sequência no Campeonato Brasileiro, na temporada, né, em si. Eita, Peixe, coisa boa, né? Elenco do Santos, praticamente todo mundo de bem na saúde, na física, pra voltar com tudo pelo Peixe. Faltando 7 para 1 da tarde, eu volto já pra mandar aquele beijão pra você e mandar mais um alusão no Zap da Mais. Na sequência, vem com música boa. Na sequência pra você é sucesso na Mais FM. Vamos que vamos, hein? 3427-2325 com o Turma do Pagode, Apaixonado Raiz.

0: Muito legal!
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7: Rádio Mais, 1:10. Na sequência tem sertanejo pra você.
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7: 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Maiara e Maraísa, quem sente saudade sou eu.

0: Mais FM 1 e 12. 1 e 12 curtiu o sucesso Maiara Maraíza. Quem sente saudade sou eu. E tem utilidade pública na Mais FM. Utilidade pública na Mais hoje é a seguinte: tem uns camarada aí, os filhos de Deus, pra não falar outra coisa, que fazem o quê? Eles ligam no seu telefone pessoal, no seu telefone particular, dizendo que é da central do banco, que foi efetuada uma compra no valor alto em uma loja famosa. E se você não fizer nada, vai dar problema pra você. É, aconteceu comigo agora há pouco. Nesse instante, o camarada liga pra mim, fala que é da central do banco, fala que eu tenho uma compra grande. Eu falo, olha, se você não fizer nada, vai ter BO pra você. Aí eu peguei e atendi. Falei, não, tudo bem, atendi. Só que eu não falei nada, eu fiquei quieto. Por quê? A gente tem que ficar bem quieto, pessoal. Olha, uma dica especial pra você, meu amigo e minha amiga. Toda vez que você receber uma ligação, espere 1 a 2 a 3 segundos pra poder falar algo. Porque esse pessoal pega sua voz, replica sua voz e começa a dar golpes por aí. Começa a clonar cartão, começa a fazer um monte de coisa. Então, uma dica pra você, fique esperto. Olha, banco não liga, pessoal. Central do banco não liga pra você. Não caia nesse golpe. Não existe, rapaz, isso não existe. Nunca que o banco vai ligar pra você pra falar que você comprou uma conta que você fez, né? Uma compra que você fez e vai dar BO pra você. Não, jamais. O banco não liga pra você pra fazer isso, tá bom? Então fique muito esperto. Quando o camarada ligar pra você, você não fala nada. Deixa aquela voz de robô falar, deixa falar um pouquinho, já desliga pra você não falar nada e não ter problema, não ter perigo de replicar a sua voz, tá bom? Esse é o recadinho da tarde. 1h14, bora, que você não cai em golpe, pelo amor de Deus. Olha, eu fico muito triste quando a pessoa vem contar pra mim que caiu num golpe desse. Poxa, vamos se cuidar, pessoal. Por favor, não cai nesse golpe. Deixa eu mandar um recado especial pra você, deixa eu mandar aquele beijão, aquele alôzão no zap da Mais. Alô, meu amigão, opa, alô, Diego, fala comigo, fala, Diegão.
1: Boa tarde, Vini, que é o Diego aqui do Moarama, desejando mais uma sexta-feira a todos aí.
0: Sextou.
1: Bora que bora.
0: Vamos nessa.
1: Hoje tô em casa, tô trampando sem parada e sem trampo, embaçado. Tem o que fazer, fica agoniado. Tá limpando a casa aqui, fazendo almocinho, mas ouvindo mais FM, certo?
0: Ocupando a cabeça.
1: Toca aí
0: ouvindo a Mais.
1: Esse sucesso novo aí do Luan Pereira aí.
0: Ah, é?
1: Se tiver aí.
0: Opa, vou.
1: E manda um abraço pro Mena Motos.
0: Alô, Mena.
1: Do Moarama. E me põe nessas promoções aí, velho.
0: Pode deixar,
1: Diego. Domingão é meu dia. Quem sabe eu não ganho aí um prêmiozinho de presente, que passar sozinho já é ruim.

0: ainda, sem ganhar nada. Bora que bora, Vinícius.
1: Bora que bora. Sextou, meu amigão. Você está na companhia da Mais. E muito obrigado pela sua companhia comigo aqui na Mais FM. Valeu, Diegão. Tamo junto. Alô, Fidelis, Vini. Olha, o Japão não é fácil não, hein? Vai pensando, Japão é complicado. A molecada japonesa joga muita bola. Estão crescendo demais. Estão jogando bem. Cuidado, Brasil. E bora, Brasil. Aquele abraço, Fidelis. Boa tarde, Vini. Boa tarde, André. Continuando com vocês na programação da Rádio Mais. Beijo grande e uma abençoada tarde de sexta-feira. Amém, minha linda. Pra você também é uma tarde de sexta-feira lindíssima, abençoada. Um beijo, Aninha. Ana Paula Soares, do Cibraté 1. Alô, quem fala comigo? Alô, alô.
2: Ô, André, não é possível. Boa tarde, André. Boa tarde, Billy.
1: Boa tarde.
2: Não é possível. Você nunca viu, ô, André, um genipapo.
1: Nunca viu.
2: Tu nunca chupou um genipapo?
1: Nunca.
2: Tu nunca chupou um genipapo?
1: Nunca. Nunca teve essa experiência.
2: Um genipapo, olha, tu nunca, rapaz, é uma coisa de louco. Olha, a boca chega e encheu d'água.
1: Ainda
2: mais hoje, sexta-feira. Vai, Corinthians.
1: Aquele genipapo e vai, Corinthians! Vai, Timão! Olha, nunca deram um genipapo pro André, hein? Impressionante! Como que pode? Até hoje! Aquele abraço, mais uma alusão pra ela. Oi, Vini, boa tarde, pessoal da Rádio Mais. Meu palpite para o jogo é Brasil 2-1, Japão. Obrigada, ótima sexta a todos, ótima sexta-feira, linda. Alô, Jéssica, Jéssica Rodrigues do Cibrateu 2. Um beijão, Jéssica. Aquele abraço pra você, mais uma alusão do Zap da Mais. Fala, Ayrton.
3: Boa tarde, meu amigo Vini. Sextou, uma ótima sexta-feira pra você, pra todos os ouvintes.
1: Amém.
3: Tamo junto, Vini. Valeu.
1: Tamo junto, misturado. Valeu, Ayrton. Aquele abraço, obrigado pela companhia. Valeu demais. Tá na Mais, tá show de bola, hein? O pessoal tá mandando uma alusão no Zap da Mais? Manda. Ah, pode mandar por escrito. Ah, é verdade. Como que eu podia esquecer uma coisa dessas? Aniversário do Ayrton. Alô, Ayrton. Meus parabéns pra você também. Deus te abençoe. Muita saúde, muita paz. Tudo de bom, meu amigão. Aquele abraço pra você, hein? Uma sexta-feira lindíssima, essa data tão especial. Dia 26 de junho. Marca aí, hein? Aniversário do Ayrton. Aquele abraço, meu amigão. Tudo de bom sempre. Ah, vai renovar o tapete, Ayrton. Aquele abraço, parceirão, tamo junto. Na sequência, Tarita Vel, Melzinho, chão de avião.
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4: Não mais, é só alegria, 1h27. Na sequência pra você, Marcos e Belucci, Sumiu na Sexta.

Mais FM 1:20, curtiu Marcos e Belucci? Sumiu na sexta. 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

0: 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Tamo junto! Boa sexta-feira, meus amigos, bom trabalho, valeu! 1h31 na Rádio Mais, deixa eu mandar um recado especial. Aquele alô, aquele cheiro no coração. E antes, né, falar pra você também de quem é essa voz misteriosa, de quem será? Vamos lá, arruma aí.
1: Entre 5 e 10, ou 5 maiores atuações da seleção brasileira, essa do Maracanã, desse jogo contra o Uruguai. Que eu...
0: Calma. Mais pouquinho.
1: As 5, entre 5 e 10, ou 5 maiores atuações da seleção brasileira.
0: Quem será? O pessoal tá mandando Parreira, o pessoal mandou Romário, o pessoal mandando aqui os nomes. Quem será que é o nome, hein? Quem será que é essa voz misteriosa, tetracampeão do mundo? E voz de experiência. Mais uma dica aí, ó. Tem experiência, sabe o que ele fala, ele tem conteúdo. Uma grande pessoa. Passou pela seleção brasileira. Quem será que é, hein? Quem será? Vai mandando uma alusão a mais. 3427-2325. Logo na sequência tem sorteio pra você. Manda uma alusão pra quem? Alô, meu amiguinho. Fala, Nelsinho. Fala comigo.
2: Boa tarde, meu amigo.
0: Boa tarde, meu
2: amigo.
0: Boa tarde, meu amigão. Tudo jóia por aí? Tudo beleza? Sextou.
2: Saúde.
0: Saúde.
2: Sede de cerveja.
0: Sede de vitória também, né?
2: Itubaína ou Itubaína, né? Passando para aquela tarde abençoada a você, meu amigo, muita paz, muita luz, muita energia, muita saúde. A todos os ouvintes da Rádio Mais, uma tarde abençoada de sexta-feira. Aos meus amigos do bar, é proibido entrar mesmo, de só sair um
0: só
2: grande
0: pode sair.
2: Abraço. A Lígia,
0: ao Samuel,
2: ao Damião, ao Neide, ao Chico,
0: a
2: Suzane,
0: toda a galera,
2: alô Ademir, meu sobrinho Luiz, que
0: grande
2: trabalha
0: Luiz.
2: Lá, e todos sem exceção, e com relação ao jogo de
0: manda
2: segunda,
0: ver.
2: Bora lá, Brasil 3, Japão 1, e me coloca as promoções, é Nelson da Praia do Sonho.
0: É o meu amigo Nelson, 3-1 pro Brasil.
3: Brasil!
0: Em cima do Japão, aquele abraço, Nelson, e bora Brasil, bora pra cima, boa tarde, Vini, bom trabalho, se der, toca a música, sai da minha aba, sai pra lá, com Alexandre Pires, obrigado, um beijo, Isa, ah, meu irmão cantava quando era pequeno essa daí, um beijo no seu coração, um beijo, Isa, alô, Marcelo, boa tarde, Vini, beleza? Meu palpite pro jogo é 4-1 para o Brasil, 4-1 goleada! Goleada brasileira! Aquele abraço, Marcelão! Bom trabalho, Marcelo! Todo o pessoal da Lecocher sempre trabalhando firme e forte. Parabéns pelo trabalho, estamos juntos. Mais uma alusão pra quem, Vini? Ah, pra minha amiga Fátima. Ouvinte assídua da Rádio Mais. Oi, Fátima!
4: Boa tarde, Vini.
0: Boa tarde.
4: Obrigadinha com você, meu
0: amigo. Melhor agora.
4: Ô, Vini. Me coloca no sorteio.
0: Com certeza.
4: Queria te agradecer mais Vintex. Pra comer uma coisa diferente.
0: Ô, minha amiga.
4: Come, coloca no sorteio, tá, Vini?
0: Pode deixar, tá na lista.
4: E o jogo do Brasil com o Japão.
0: Manda ver.
4: Vai ser de 2-0.
0: 2-0, Brasil?
4: Um beijo, fica com Deus.
0: Um beijo, cheiro. Amém, igualmente.
4: Uma pergunta misteriosa. É o Barreiras, viu?
0: Barreiras? Será que é o... Será mesmo que é o Parreira? Será que é ele mesmo? A gente vai saber já já. Um beijão, Fátima. Boa sorte no sorteio da Rádio Mais. Mais FM 1:35. Na sequência, Periclão, com Ferrugem, Foguete.
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0: Mais FM, 1h40. Kaique, Felipe, Fernando Sorocaba, não, só não me perdoa.
1: É melhor esconder.
2: Fernando Sorocaba.
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3: 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Mais FM, 1h48. Agora com Luan Pereira, Panda, 10 segundos.
4: Conta 10 segundos no relógio aí.

0: Mais FM, faltando 9 para as 2. Mandando uma alusão a mais, tem notícia. Notícia sertaneja. A dupla Matheus e Cauã está no centro de uma disputa milionária. O ex-empresário Marcos Araújo entrou na justiça cobrando cerca de 8 milhões de reais. Cara, 8 milhões de reais para a dupla sertaneja. Abre o caixa aí que é grana, né? É grana, é grana. 8 milhões de reais. Segundo o processo, a dupla não teria cumprido 39 shows previstos em um acordo feito após o fim do contrato. Já a defesa dos cantores afirma que os eventos onde eles se apresentariam foram cancelados pelo próprio empresário. Rapaz, o caso agora será decidido na justiça. Vixe Maria, hein? Ô coisa, é dinheiro, é grana. Grana alta. Eu vou falar pra você do Palmeiras, que segue firme na preparação para a volta do Brasileirão. Mesmo sem Abel Ferreira, que ainda está de recesso, o elenco treinou em 2 períodos nesta sexta-feira. A boa notícia é que o atacante Vitor Roque continua evoluindo da cirurgia do tornozelo e já fez atividades no gramado. O Verdão volta a jogar no dia 23 de julho contra o Coritiba. Olha o Verdão aí voltando com tudo. Faltando 8 para as 2, deixa eu mandar um recado especial pra você que tá no Zap da Mais. Tá mandando beijo, tá mandando beijo. Alô, quem fala comigo? Alô, meu amigo Genilton.
1: Alô, meu parceiro Vili, casquinho de bala. Boa tarde, passando aqui para desejar aquela tarde mais na Rádio Mais, tá bom demais, tamo junto e misturado aqui, é o Gênio do restaurante, sua oficina da Fome, marcando aquela presença, bebê, chama no 12, chama no grau, a Rádio é Mais, tá bom demais, tá, e a seleção demais do Brasil, bora que bora, me chama no 12, chama no grau.
0: Chama no Brasil e Japão, Genilton, segunda-feira tem na Rádio Mais a partir da 1:30 da tarde. Brasil e Japão, transmissão na Mais FM, valeu. Valeu, Genilton, mais uma alusão pro Daniel. Boa tarde, nosso narrador oficial. Que isso? Ô, meu amigão, obrigado pelo carinho. Nosso narrador oficial, um final de semana abençoado. Toca Zé Ramalho, tá na Mais, amor demais. Valeu, Daniel, tamo junto, obrigado pelo carinho, sempre. Boa sexta-feira pra ele também. Alô, João Vitor.
2: Oi, Vini, passando pra ele já uma sexta-feira abençoada pra nós. Me coloca o sorteio de burger, por favor. Hoje eu vou ganhar. E se puder, toca o Jorge Matheus, troca, por favor. Aquele abraço, Vini. Bom fim de semana, hein?
0: Boa sorte, meu amigão. Grande João Vitor, eu perdi o sucesso do Jorge Matheus, troca. Aquele abraço, João. Boa sorte. Mais um alusão pra ela. Alô, alô.
3: Oi, Vini.
0: Oi.
3: Boa tarde, tudo
0: boa
3: bem
0: tarde
3: com você?
0: Tudo jóia.
3: Vini, manda uma música aí pra mim, com Romário, aí eu chorei.
0: Aí eu
3: daí você me coloca nas promoções.
0: Claro, pode deixar.
3: Um beijo pra você, um abraço pra você e pra todos os ouvintes da rádio.
0: Um grande abraço, Clarice.
3: Oi, beijo.
0: Um beijão, Clarice, tudo de bom sempre. Ela mandou uma figurinha aqui, ó. Um frio de lascar. Um beijo, Clarice. Aquele abração especial pra ela também. A minha amiga Marisa. Vini, a voz é do Parreira. Será que é do Parreira? Vamos descobrir já já na Rádio Mais. Manda um beijão pra ela. Oi, Fabiana.
4: Oi, Vini. Fabiana Trevisan aqui. Como tá o negócio que você vai rir?
0: O que que foi?
4: Tem uma vizinha lá de baixo, não vou citar nome, né? Ela tava me contando quase agora.
0: Um caos.
4: Que ela tava com um balde d'água na mão na hora do jogo, né?
0: Ah, é?
4: Água com sabão, que ela não sei lá o que ela ia fazer. Na hora do
0: casa.
4: Gol, ela esqueceu do balde, tacou o balde caiu na perna dela.
0: Meu Deus!
4: E gol! Mas mesmo com o pé todo zoado, gol!
0: É gol!
4: Beijo, saudade, tô meio ausente, né?
0: Verdade.
4: Quero mais fazer uma sonha, faz tempo que eu não participo, né? Participo não, oi, participo, amiga. Mas que eu não ganho nada, né? Beijo, beijo, beijo.
0: Um beijo, beijo, beijo pra você, Fabiana. Olha, faz tempo que não ganha prêmios, mas já ganhou um prêmio na Rádio Mais. Ela falou, Vini, manda um beijo pra Bárbara Show. Alô, Bárbara. Um beijão pra Bárbara também. Um beijão pra vocês. Estamos juntos sempre na Rádio Mais. Um beijão, aquele abraço. Faltando 5 para as 2. Vou tocar o sucesso. Sai da minha aba, sai pra lá. Quem pediu foi a minha amiga. A minha amiga Isa do Guaraú pediu sucesso. Um beijo, Isa. Aquele abraço. Hoje é sexta-feira. Hoje pode, né, produção? Hoje pode aquele pagodinho diferente. SPC, sai da minha aba.
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6: Demorou.

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2: 12 e 11 na sequência, Eduardo Costa. Imagina eu.

0: Rádio Mais, 1h14, 2h14, que 1h14, menino? Rapaz, que é isso? Ah, tô atrapalhando hoje, sexta-feira, hoje é dia de brincar, hoje é dia de tomar aquela tubaína bem geladinha. Abre a tubaína aí, bem gelada. E anota, é o relógio certo, hein, Vini? 2h14, que 1h14 que nada. Deixa eu mandar um recado especial. Ah, tem a voz misteriosa ainda? Rapaz, não foi revelada? Vamos revelar já já. De quem será essa voz misteriosa? Manda ver.
1: As 5, entre 5 e 10, ou 5 maiores atuações da seleção brasileira, essa do Maracanã, nesse jogo contra o Uruguai, que o Romário fez os dois gols.
0: Chega. Gosta do Romário, já deu pra perceber que ele ama o Romário. Quem será, de quem será essa voz misteriosa? Deixa eu mandar aquele recado. Manda um alô da Mais. No zap da Mais 3427-2325. Alô, oi Carlinha, boa tarde, Vini. Ah, queria pedir uma música, participar do sorteio. Ô, minha linda Carlinha, um beijo. Pessoal do Morama, aquele abraço. Mais um abração pro Nel. Fala, Vini, meu amigo, boa tarde, tudo bem? Tudo jóia? O irmãozão Pio, o sobrinho Tércio, os ouvintes, todo o pessoal lá do bar. Alô, Jorge, o papaizão. Hoje é sexta-feira, é dia de maldade. Que é isso? É dia de maldade? Brasil 4x2, irmão. Vai entrar no balão, hein? Aquele abraço, Nel. Alô, Eduardo Gomes. Vini, palpite para o jogo. 3x0. Sem mais. E tá certo. Valeu, Eduardão. Bom palpite pro jogo, hein? 3x0, Brasilzão. Dale, Brasil. Alô, Rafa. O Rafa, ele é econômico nas palavras.

0: Só uma boa tarde e uma boa tarde pra você também, Rafael, lá do América. Tamo junto. Valeu demais. Boa tarde, meu amigo Vini. Deus abençoe nossa sexta-feira. Manda uma música do Zezé de Camargo e Luciano. Importa sorteios da Rádio Mais. Forte abraço, Magnão. Aquele abraço pessoal do Umorama, sempre da sintonia da Mais. Mandando mais um alusão no Zap. Quem tá comigo tá mandando um alusão. Omper. Alô, Ronaldo. Grande Ronaldo. Não é o do Corinthians, é o Ronaldo ali do centro. Mandando um alusão. Fala, Ronaldo. Aquele abraço pra você, meu amigo. Tá concorrendo. Já tem sorteio pra você. Tem que encher de ouro. Uma delícia. E também tem pra você aquele combo especial da T-Burger. O lanchão completo, mais batata frita, mais refrigerante recebendo em casa. Que delícia! Alô, Marcelão! Alô, Marcelo Silva! Mandando um alusão ali do bairro do Bopiranga. Aquele abraço pra você também, o Eliseu. Mandando um alusão. Boa tarde, menino. Tudo bem? Ótima programação. Parabéns, Rádio Mais. Oh, obrigado, meu amigão. Obrigado, viu? Pelo carinho. Deus abençoe. Ótima sexta-feira. Sextou na Rádio Mais. Na sequência, Clinton e Romário. Aí eu chorei.
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0: 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Mais FM 2h27, curtiu? Gustavo Mioto, pedido de socorro. Passou também Sorriso Maroto, Dias. E tem notícia pra você. Tem notícia do Tricolor. Boa notícia no São Paulo. O zagueiro Sabino deu mais um passo na recuperação da lesão na coxa e já voltou a fazer atividades no gramado do CT da Barra Funda. O Tricolor segue ritmo forte de preparação para a volta do Brasileirão. Com treinos em dois períodos sob o comando de Dorival Júnior, o São Paulo tentando voltar forte pro restante da temporada. Dale Tricolor, fala pra você também do Flamengo, o Mengão. Olha o Mengão aí, segue firme na preparação para o segundo semestre. Em jogo treino no Ninho do Urubu, o Rubro Negro venceu Bom Sucesso por 1-0, com gol de pênalti de Bruno Henrique. Olha a polêmica aí, né? Vocês vão falar, pô, até no jogo treino os caras marcam pênalti pro Flamengo? Aí é brincadeira, hein? E ganhou. Agora o elenco ganha folga nesse sábado e embarca no domingo para Portugal, onde fará 3 amistosos antes da sequência da temporada. Olha o Mengão! Falar pra você também do Corinthians. O Corinthians já começa a intertemporada de olho em organização fora e dentro de campo. A diretoria trabalha para colocar salários em dia, resolver pendências e também buscar reforços pontuais para o elenco. A ideia é ajustar o que foi preciso antes da retomada do brasileiro e dar mais estabilidade ao grupo para o segundo semestre. E vai, Corinthians! Tomara que dê tudo certo pro meu timão. Eu torço demais! Vamos que vamos! Deixa eu mandar uma alusão especial. Pessoal mandando ver aqui no Zerta Mais. Tá chegando a hora do sorteio na Rádio Mais. É show de bola! Alô, minha amiga Rose! Tudo bem com você,
1: Oi,
0: Rose?
1: Oi, boa tarde. Boa aqui tarde. É a Rose do América. Tô mandando uma mensagem pra você. Beijo.
0: Obrigado,
1: pra
0: beijo.
1: Pra todos aí da rádio, pra você também. E me põe no sorteio, tá bom, meu amigo?
0: Claro.
1: E qualquer coisa... Ó, tô mandando um beijo pra minha amiga Clarice.
0: Alô, Clarice.
1: Tá? Tô aqui com meus netinhos, já levei um pra escola. E tô conta aqui fazendo faxina. Beijo, tenham boa tarde.
0: Um beijo.
1: Me põe no sorteio, tá bom?
0: E boa faxina, Rose. Na audiência da Mais fica muito melhor. Um beijão, Rose, tudo de bom. Ótima sexta-feira pra você. Mandou um beijão pra Clarice, que também está na sintonia. Deixa eu mandar um recadão especial também. Um alô. Oi, Kátia. Alô, Kátia. Já tem o seu áudio, Kátia. O meu amigão Ayrton mandou Vini. Esse é o Parreira.
2: Meu amigo Vini. Aí é o Parreira que tá falando. Vini.
0: É o Parreira, será? Daqui a pouquinho tem. Valeu, Ayrton. Vini, boa tarde. Maxwell aqui do Belas Artes. Me põe nas promoções de hoje. Me põe no bolão também da Mais. Meu palpite é 0-0. Mas quem que passa? Passa o Brasil ou passa o Japão? Abraço a todos os ouvintes da Mais. E a você, Vini. Oh, obrigado, Maxwell. Tamo junto sempre, todo o pessoal do Belas Artes. Alô, Cider. Boa tarde, Vini. Mandando um alô. A voz misteriosa é do Carlos Alberto Parriga. Abençoada sexta-feira. Ótimo final de semana pra nós, tudim. Pra nós, tudim. Eu podia ter um pudim hoje também, Cida. Rapaz, já pensou? Já pensou no doce. Sexta-feira é só alegria. Um beijão, Cida. Aquele abração especial. E tem um pedido especial, uma mensagem diferente. Uma mensagem aqui, ó, inusitada. Olha, poucas vezes eu ouvi isso, hein? Alô, alô, quem fala é o Diegão, lá do Jardim Coronel da T&D. Fala, Diego!
3: Fala, Vini, boa tarde.
0: Boa tarde, meu amigo.
3: Diego, Jardim Coronel, passando aqui pra fazer um pedido.
0: Um pedido? Que pedido é esse?
3: É, sei que minha esposa tá ouvindo a rádio agora, a gente tá 13 anos juntos.
0: Alô, Thaís, 13 anos juntos?
3: E já passou da hora de eu fazer esse pedido aqui, nada melhor do que compartilhar com vocês aí da rádio. Thaís, você quer casar comigo?
0: Opa! Alô, Thaís! O Diegão fez o pedido. Agora falta o sim, né? Tá na hora do sim. Alô, Thaís, o Diegão apaixonado. 13 anos juntos e muita história, muitas conquistas, muita força, sua família unida. Maravilhosa. Um beijão pra vocês, viu? Tudo de bom. Alô, Thaís. Responde o menino aí, Thaís. Um beijão pra vocês e na sequência, claro, tá chegando, né? Alô, Diegão. Falou, Thaís, quer casar comigo?

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2: 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Diga Vitor Hugo, por um filho.

0: Mais FM, faltando 15 para as 3, boa tarde. 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Faltando 14 minutinhos para as 3 da tarde, 14, quer, nem caipira, 14! Deixa eu mandar um alô. Olá, Vini, Vagnão aqui do Corumbate, estou aqui sempre ligado na melhor programação. Vini, quero participar do sorteio do seu programa e palpitar sobre o jogo. Para participar do Balão da Mais, meu palpite, 2-0 para o Brasil. Beijo para minha esposa Adelma e meu filho Yudi. Alô, Yudi, alô, Adelma, valeu, um abração, meu amigo, eu que agradeço. Estamos juntos sempre, valeu, Vagnão. Mais um alusão para ela, a minha amiga Kátia. Oi, Kátia, tudo bem por aí?
1: Boa tarde, Vinícius. Vini. E aí, como tá as coisas por aí, tudo bem?
0: Boa tarde,
1: aqui
0: tudo
1: tá
0: certo.
1: Tudo bem, graças a Deus.
0: Ai, que bom.
1: Eu quero pedir uma música.
0: Qual?
1: Eu quero oferecer para todos que estão ouvindo essa música. Quero oferecer para Beatriz,
0: a Bia,
1: para Janaína,
0: a Janaína,
1: minha mãe.

0: Vanira. Bira, Careca, meu irmão.
1: Alô, Careca.
0: E pro Bibo, pra Ana.
1: O Bibo.
0: Pra Creide, pra...
1: Não pode esquecer o Bibo.
0: Cachibrina.
1: E... Boa, galera. Rapaz.
0: Pra minhas irmãs.
1: Beijo na família grande.
0: Vanessa e Vanice.
1: Legal.
0: E todos estão ouvindo agora, esse momento. Eu quero mandar música... É, seu guarda, eu não sou vagabundo ou...
1: Ou...
0: Ou moranguinho no Nordeste. Não, melhor moranguinho no Nordeste.
1: Moranguinho é bom.
0: Tá? E obrigado, viu, Vini? E pra você também, lógico,
1: obrigado.
0: Né? E pá, que tá ouvindo também é a...
1: É a...
0: Clarice.
1: A Clarice.
0: Tá? Alô, Clarice. Obrigado, viu?
1: Eu que agradeço, Kátia. Tudo de bom sempre. Um beijão pra você, minha linda. Mais uma alusão tarde, Vini. Passando só pra mandar beijos pra você e os ouvintes, tá? Ótima sexta, bom fim de semana. Um ótimo final de semana, Lídia. A Lídia voltou agora, graças a Deus. Ô, coisa boa. Um beijo, Lídia. E as figurinhas dela tem que ter, né? O gatinho segurando a porta, tá só de olho. Tá só de olho hoje, é sexta-feira. Tá pensando no final de semana. Um beijo, Lídia. E o alusão da Thaís. Boa tarde, Vini. A minha resposta é sim. Só não mando áudio porque tenho vergonha pra responder o Diego por mim. Opa, pode responder o Diego por mim? Eu vou nas promoções. Aí, Diegão. É sim. Vai ter casório, com certeza. Um beijão. Deus abençoe o nenhum de vocês. Parabéns, viu? Parabéns. Aquele abração. Que seja um casamento maravilhoso. Incrível pra vocês. Tudo de bom. Um beijão, Thaís. Um beijão, Diego. Aquele abraço a toda a família. Alô, José. Mandando um alô. Boa tarde, Vini. Tudo bem? Coloca nas promoções. Quero ouvir uma música. História para... Olha só. É fã, hein? O José é fã do meu amigão Matheus Lopes. Pessoal da Fórmula. Hein? Fórmula D. Depois eu vou puxar de novo, hein? Aquele abraço, José, ali do Morama, mandando uma alusão a mais, pedindo sucesso, hein? Essa é boa, hein? Essa a gente vai tocar com certeza. Não sei se vai dar tempo, mas eu vou mandar, hein? Confia, meu amigão, que é sucesso lindo. Parabéns, viu? Parabéns ao Matheus, toda a banda, né? Olha, compõe demais e cantou muito bem, viu? Grande Matheus Lopes, aquele abraço na sequência. Vem com o Moranguinho do Nordeste. Ah, não. Rapaz, será que vai dar tempo? Eita, nós. Tem essas aqui na frente ainda? Então tá, beleza. Vamos com ela. Gustavo Lima, pelo bem da minha saudade.
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0: É Rádio Mais, sempre mais curtiu a Fórmula Rap, História em Paralelo. Essa música é lindíssima, é do nosso amigo Matheus Lopes. Alô, Matheus, tamo junto, a equipe de um foi o José, ali do Morama. Olha, invista no artista local, invista em Itanhaém, sempre, sempre que você puder investir, que você puder prestigiar o artista local, prestigie, que é muito bacana, viu? Viva Itanhaém! Faltando um minutinho para as 3 da tarde, deixa eu revelar já quem que era o rapaz, a voz misteriosa, é dele, Carlos Alberto Parreira. Grande treinador, vitorioso, ganhador do Tetra. Rapaz, quem assistiu essa Copa? Eu queria muito ter assistido essa Copa, não era nem nascido ainda. Foi uma copaça, hein? Oh, existe essa palavra, copaça? Vamos com o sorteio. Sorteio na Rádio Mais, valendo pra você aquele lanchão completo do T-Burger. Quem será que vai levar pra casa esse lanche? Deixa eu ver, bora lá. Vamos que vamos. Parabéns, parabéns, parabéns, parabéns pra quem? Parabéns pra ela, para a Jéssica do Cibratel 2. Parabéns, Jéssica! Alô, alô, Jéssica Rodrigues, Cibratel 2, final do telefone 6617. Parabéns, parabéns, Jéssica. Alô, Jéssica, você ganhou, minha linda. Meus parabéns, viu? Ganhou o lanchão. E agora, na sequência, tem mais alô, Zona Mar. Opa, tem o sorteio valendo aquela Marmitex deliciosa. Quem será que vai levar pra casa essa Marmitex? Top demais. Vamos que vamos, hein? Na sequência pra você, agora... Retirada no Sabadão. Parabéns pra quem? Parabéns pra Cida do Savoy. Alô, Cida! E a Cida, como sempre, acerta tudo, né, Cida? Impressionante. A Cida é botar a perguntinha que ela manda na hora. O que é a Cida? Evidente. Alô, Cida do Savoy, final do telefone 0392, ganhou a quentinha de ouro. Parabéns, Cida! Ganhou a quentinha de ouro. Ela tá mandando um alusão, hein? E deixa eu receber aqui meu amigo Kaique Pereira. Já tá com o Dogão Lanches. Com certeza tem mais delícias pra você receber no sorteio da Rádio Mais. Alô, Kaique Pereira. Boa tarde, meu amigo. Tudo bem? Por aí.
1: Ô, Vini, chegando, boa tarde, sextou, frio continua por aqui, daqui a pouquinho já com a edição Balança Litoral, a galera participando aí, o ânimo, né, da galera toda já esperando o jogo do Brasil e Japão, cara, eu assisti o jogo do Japão, Vini.
0: Eles assistiu?
1: Assisti, os caras parece que tá numa mesa de ping-pong, cara.
0: Impressionante, né?
1: Rápido,
0: rápido e ligeiro.
1: Cara, isso aí vai dar um problema.
0: Casimiro não vai jogar.
1: Muito rápido, parece uma mesa de ping-pong ali, a jogada deles. São inteligentes. São
0: inteligentes demais, rápido, eles estão melhorando.
1: Mas espero que o Brasil esbarre os caras lá, viu?
0: Tomara, tomara. A gente tá torcendo muito. 2-1, Kaique.
1: Continua no 2-1 aí. Tá de bom tamanho.
0: Tá ótimo, passando?
1: Pois é.
0: Meio a 0 tá ótimo.
1: Tá ótimo.
0: Pois o que importa é passar de fase.
1: É, tá todo mundo na expectativa. Japão tá super rápido, parece um relâmpago. E a seleção.

0: brasileira não pode cansar, né, cara?
1: Não pode cansar, tem que ser inteligente, tem que continuar essa formação legal.
0: Aí é onde o Ancelotti vai entrar com os principais, eu acredito que tem os medalhões lá, separados, para esse momento aí, tão esperado. Tem alguns jogadores que não conseguiram ainda mostrar o seu talento, como o Hendrick.
1: O Hendrick entrou pouco.
0: E o Neymar também já entrou,
1: O Neymar deu conta do recado, foi muito
0: respeito,
1: bem.
0: Deu respeito aí pros companheiros e também pra torcida. A alegria da
1: mostrou,
0: torcida.
1: Mostrou, né?
0: Mostrou pra que veio. Valeu, Vim. Daqui a pouquinho, edição Balança Litoral aí com uma participação do ouvinte aí, 3427-2325, é isso? 3427-2325. Ganhando aí o Dogão hoje, sexta-feira, tem mais brilho.
1: Ah, Dogãozão, rapaz. Valeu. É delicioso. Valeu, Kaique Pereira. Na sequência tem Balança Litoral, tem flashback sertanejo, pagode, forró. Fica à vontade, WhatsApp liberado. Manda ver com Kaique Pereira. Pessoal, muito obrigado. Boa sexta-feira, bom final de semana. Amanhã, se Deus quiser, estaremos aqui de volta. Fui!

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1: Tá bom demais. Chegando por aqui nos estúdios da Número 1. Sexta-feira chegou, a gente fica mais animado. Final de semana, os jogos aí pra você assistir, que bacana, hein? E aqui até as 5 da tarde você participa 3427-2325, WhatsApp da Mais FM, pra você concorrer aí a um dogão mais refrigerante, uma caixinha de som aí com Bluetooth aí da DSCL, pra você ouvir a Mais FM onde quer que você vá. Além do Bluetooth, a opção também pendrive pra você, viu? Uma caixa bacana com aquele som de qualidade. Claro que você vai estar sempre ouvindo a Mais FM, aonde quer que você for aí, leva a caixinha, tá? Tá aí, pra você participar, 3427-2325, WhatsApp da Mais FM, na programação edição Balança Litoral de hoje, sexto, dia 26 de julho. Ei, gostei! Final de semana programado já. Já programou o teu final de semana? Além de acompanhar todas as programações da Mais FM, aqui é 24 horas no ar, viu? Trazendo a melhor programação para você, informação, prestação de serviço, utilidade pública, entretenimento, a mais completa. Você está de bem com a vida, de bem com a Mais FM? Então tá aí. Juntos então até as 5, viu? Estiver aí com ele, Vini, o Alô Mais FM e a partir de agora edição Balança Litoral de hoje, viu? Começando muito bem aí com Rio Negro Solimões, Rodopio. Na sequência tem os Barões da Pisadinha, Guilherme Benotto, Já Fui, Não Sou Mais, Murilo Rufi, chega na sequência com Saudade Estranha. Então participa, manda aquela mensagem de texto, o seu áudio, pedindo a sua música, mandando o seu recado, aquele alô. Juntos então, hein? Até as 5.

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Ô, Murilo Rufi aí, saudade estranha por aqui também passou. Os Barões da Pisadinha, Guilherme Benuto. Já fui, não sou mais aquele grande jogador de futebol. Jogava muito, viu? Eu era artilheiro do time. Pois é, eu era o artilheiro do time. Eu falo isso pra minha esposa, ela dá risada. Depois meu primo veio e confirmou. Não, o cara era disputado porque jogava muita bola.

0: fazia muito gol. Eu era lá um Neymar, né? Talvez até um pouquinho melhor. Ai, ai, eu era centroavante dos bons. Sabe aquele lá Romário que fica só na área pra esperar a bola cruzada e fazer gol e ganhar os aplausos, abraços? Eu sou aquele que... Não é aquele que não faz gol e quer abraço, não. Eu fazia gol e ganhava abraço, viu? Era um verdadeiro artilheiro. É, joguei muita bola e fazer gol e ganhar os aplausos, abraços. Eu sou aquele que... Não é aquele que não faz gol e quer abraço, não. Eu fazia gol e ganhava abraço, viu? Era um verdadeiro artilheiro. É, joguei muita bola. Joguei no Banco do Brasil, né? O time do Banco do Brasil. No... 14 aos 16, e aí foi no futebol, depois descobri outra profissão, não quis futebol, me arrancaram um dedo lá, ficou engessado, eu falei, não vou mais jogar bola não, vou trabalhar com a voz. Ah, Kaique, você não lembra. Mas é verdade, tô falando, tô rindo aqui, lembrando as cenas. Bom, dito isso, vamos pro sorteio. Logo mais tem sorteio aí de um dogão mais refrigerante para você que tá participando. 3427-2325, WhatsApp da Mais FM. Você vai ligar, participar, mandar aquela mensagem de texto, grava aquele áudio. Kaique, sextou, bora que bora. Vamos ganhar esse lanche aí, essa caixinha de som e, claro, pedir o sucesso, mandar um recado para a família, para os amigos, onde quer que você se encontre, no aplicativo, em casa, no trabalho, nas estradas, no veículo, fora do país, em outros estados, acompanhando aí a nossa programação pelas plataformas digitais, qualquer que seja a sua plataforma digital, muitíssimo obrigado, viu? Ah, deixa eu falar aqui do dogão, né, Kaique? 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É o Dogão Lanches, por aqui tem sorteio aí de um lanche mais refrigerante, você escolhe o sabor e também do refrigerante, o sabor da sua preferência. Tem uma caixinha de som Bluetooth, pendrive e a opção FM para você acompanhar onde quer que você vá, ouvindo a Mais FM, claro, a número um, a sua companheira de todos os dias. Bom, vamos falar com o ouvinte já aqui, Kaique, a galera que tá super animada nesse frio, você tem que estar animado, né? Pois é, alguns têm a opção de beber alguma coisa quente, não muita coisa, né, com moderação para dar uma aquecida. Se você estiver dirigindo, não beba. Se estiver bebendo, dê a chave para uma pessoa responsável, para você ter aquele final de semana abençoado e tranquilo. Jorge do Tupi, é ele ou é o Neo?
1: Boa tarde, Caicão.
0: Tudo bem?
1: Manda um alô aí pro Neo, pro Cássio, meu pai Jorge.
0: É.
1: E hoje eu quero ver aquela música lá, hein?
0: Beleza, qual?
1: Ó, se não tiver falando certo, você vai entender. O Wilton no Rio, o Wilton e o Houston.
0: É, o Whitney Houston, canta ela um pouquinho aí.
1: Eu sei que falei errado. É aquela música aqui do guarda-costa lá.
0: Ah, tá.
1: E mais é muito mais. O jogo vai ser 3-1 Brasil, hein?
0: 3-1 Brasil.
1: 3-1 pro Brasil.
0: Beleza. Tem aí a premiação pro... Quem acertar aí o placar vai levar prêmio da Mais FM. Vou falar aqui com a produção qual é o prêmio, cheguei agora. Bom, mas vamos falar aqui com o Ayrton. Tudo bem, meu querido do aplicativo? Esse é o ouvinte, onde quer que ele vá, tá na Mais FM. Ele cravou lá, não tira da frequência. E claro, sempre participando, sempre que dá. E ainda faz, compartilha aí com o passageiro. Olha, Mais FM, viu? 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Mais FM. Ayrton, tudo bem?
2: Boa tarde, meu amigo Kaique. Uma ótima sexta-feira aí para todos os ouvintes. Para você, um ótimo final de semana. Aí tamo junto, Kaique. Tamo valeu. Junto.
0: Obrigado pelo carinho. Bom trabalho para você, viu? Trabalho com muitos passageiros aí. O aplicativo é trabalho, viu? Aliás, é um transporte alternativo que chegou para mudar, né? Você às vezes fica esperando o busão, não dá, ou se seu carro na garagem, o combustível, o preço que tá, uma viagem rápida aí é a opção, o aplicativo. Deixa eu mandar um abraço também pros meninos da lotação também, aí que sempre acompanham o Kaique aí, no Suarão, no terminal aí, na passarela, tá aí o Marcelo,

0: pessoal, meu amigo Java, todos vocês aí, viu? Obrigado sempre acompanhando a programação. Ah, Diego, tudo bem? Fala aí, meu querido.
1: Boa tarde, meu amigo Kaique. Boa tarde, aqui é o Diego aqui do Moarama. É. Desejando uma ótima sexta-feira a todos aí. Tomando aquele vinho quente pra dar uma esquentadinha. Hoje tô em casa, escutando vinho, mais FM, embaixo das cobertas. Ah. E como sempre, toca aquele flashback de responsa aí na sua responsa, hein, Kaique?
0: Ô, louco.
1: E aí, bota aquelas promoçãozinhas boas aí nos sorteios aí do Dogão. Quem sabe eu não ganho o Dogão hoje, hein?
0: Tá.
1: Tô em casa, já fiz aquela faxina, mas ganho um Dogão, ainda tem que fazer janta, é uma boa, né?
0: É.
1: Já são presentão de aniversário adiantado, que domingão, hein? Vai ser daquele jeito, não quero saber de nada, é só breja e churrasco, hein?
0: Será que...
1: Bora, Kaique! Manda um abraço aí pro Mena Motos, do Morão.
0: Valeu, Diego, obrigado pelo carinho, um abraço aí pro Mena, essa galera toda acompanhando aí, viu? Olha, eu vou ser sincero, se eu tivesse que sortear, você me comoveu, né? Mas depende da máquina aqui, aí é com a roleta, meu querido. Mas eu vou torcer pra você ter essa sorte aí, beleza? E pra cozinha no frio, aí você abre a torneira, tá saindo aqueles cubinhos de gelo. Bom, você tá tomando vinho quente, né? Então, não é essa a opção. Valeu, Diego. Obrigado pelo carinho, sucesso por aqui. Raça Negra, tá aí, meu amigo, lá na Lanchonete Gus. Tá aí, João. Chegou a sua vez aí. O João tá aí, ele é a Márcia aí, a Laura também, o pessoal todo. A Suelen, a Joelma, né? Que é do Calypso aí. Não é do Calypso, que aí. Quer colocar o apelido nela, Joelma Calypso, que tá lá ajudando. O Motoboy. Obrigado, pessoal, que tá almoçando aí na Lanchonete Gus. Bom apetite. Sucesso com Raça Negra, Jeito de Ser. E na sequência tem Ana Castela, nosso quadro. Vai ligando e participando você também, viu? A número 1 do seu rádio, sucesso absoluto em 24 horas mais FM.

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0: de volta, 3h41, meu boa tarde pra você, seja sempre muito bem-vindo aí, a galera que tá participando, 3427-2325, o WhatsApp tá mais FM, a galera tá concorrendo aí a um dogão mais refrigerante, e tem aí uma caixinha com Bluetooth, a FM e a opção pendrive aí pra você levar onde quer que você vá aí da DS Cell, ou presentaço aí, hein, mais FM aqui é só prêmios pra você. 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Um abraço aí, João Divó e família. Quer participar? Liga pra cá você também, já vou oferecer aqui o sucesso pro meu amigo João Divó. Ele gosta do forrozinho, com o Eduardo Costa, sapequinha. Valeu, João Divó. Um abraço pra família, pro André, o Du, o pessoal todo aí, viu? As meninas também. Ah, e a esposa, claro. Não vai esquecer, né, Kaique? Muito mais sucesso por aqui na programação. Também chega por aqui Tiaguinho e Billy SP. A galera lá no Ponte do Pedro, lá o Japa, tá a Tatiana, tá a Amanda, o Iago. Ah, Sofia, um beijo. Tô troncho de saudade, viu? De ouvir essa vozinha linda aí, a minha fã favorita. Sofia, beijos, viu? Também aí na sintonia tá o Felipe, a Jenny, os pais aí da Sofia, a Cida e o Maurício no Ferro Velho da Mônica. A galera trabalhando muito aí com o som bem alto lá, alto e bom som lá no Ferro Velho da Mônica. Tá lá a Maria, que é a dona do rádio, ninguém mexe, né, Maria? Quem há de quem queira mexer nesse rádio aí, que aí que tirar da frequência da Mais FM? Ah, quem é que vai mexer aí, né, Maria? Bom, pro Diego também aí, o genro, pra filha, pro baixinho, Moeda, é o esposo, pro Mike e o Diego, a galera toda trabalhando, e pro Kaique. E não vai esquecer, Kaique, da Musa. A Musa anda sumida, né? Com aquele visual, não me amole, assim, parece que está desfilando numa passarela. Quando ela coloca aquele chapéu, sombreiro, para não pegar sol, trabalha de sol a sol, chuva a chuva. Valeu, Musa, um abraço, viu? A galera toda curtindo a programação. Tá o seu Mazinho também acompanhando aí. Ah, dona Severina, o Vitão. Vitão, te amo, viu? Eu passo na rua e ele fala, Kaique, te amo, te amo. Valeu, Vitão. Ah, tá todo mundo ligadinho aí, viu? Obrigado pelo carinho e audiência qualificada. Chegando por aqui na sequência também com o Vitor e Léo, amigo apaixonado, mas porém, antes, Kaique, você vai falar com essa galera aqui. Que é isso? Tá correndo, não chegou nem o final de tarde, você já tá na correria, por quê, Kaique? Ah, sexta-feira, cara, a gente chega assim meio desnorteado. Aliás, esse frio deixa a gente meio desnorteado, né? Nunca vi, viu? Muito frio. Quem vai animar a gente agora aqui é ele, Nelson da Praia do Sonho. Fala com a gente aí, Nelson.
1: Boa tarde, meu amigo Kaique. Boa tarde.
0: Fala, meu querido. Boa tarde.
1: Estou com Sextou. S de saúde, C de cerveja. Ah, e de tubaína ou tubaína, né? Ah, passando para aquela tarde abençoada a você, meu amigo. Muita paz, muita luz, muita energia, muita saúde. Amém. A todos os ouvintes da Rádio Mais, um grande caloroso abraço aos meus amigos do Para Proibido e também de só sair. Um grande abraço e uma sexta-feira abençoada. Amém. E ao meu amigo Ademir, do churrasquinho grego em frente à UPA, que eu recomendo. Um grande e caloroso abraço e me coloca em duas promoções. É Nelson da Praia dos Sonhos.
0: Valeu! Nelson da Praia dos Sonhos está concorrendo aos prêmios aí. A Letícia Paula do Jardim América também concorrendo. Boa tarde, Kaique. Boa programação. Me coloca na promoção aí, já está concorrendo. Tem mais aqui participação, viu, Kaique? Mário do Guaraú. Tudo bem, Mário? Uma ótima tarde para você.
2: Sextou, hein? Sextou. Bora que bora. Coloca aí nesse sorteio que eu quero ganhar esse dogão.
0: Tá concorrendo, Gustavo.
2: Dá pra minha sobrinha que ela tá me enchendo a paciência.
0: Boa sorte aí, viu, Mário? Ah, Gustavo também do Jardim Oasis, quero participar, valeu, tá concorrendo aí, viu? Ah, Raimundo, tudo bem? Tem o Raimundo aqui participando, tudo bem, Raimundo?
3: Boa tarde, Kaique, estamos aqui ligados na Mais.
0: Obrigado.
3: Trabalhando aqui, curtindo a Mais, eu e meu filho Miguel.
0: Opa, dá um abraço aí.
3: Estamos juntos, estamos ligados, 3G na Mais, Copa 3G na Mais, estamos juntos. Ah, e o jogo 2-1 pro Brasil, contra o Japão. 2-1.
0: Já tá no computador seu resultado aqui, viu? Placar, se acertar, já ganha o prêmio aí. Ah, obrigado também pelo carinho, viu? O Raimundo, o pessoal todo aí. A Marisa do Magalhães também participando. Boa tarde, Kaique. Quero, que é? Alguma música da, tá, de Johnny River. Beleza, um super flashback aí, oferece pra mim, pra todos os ouvintes aí. Obrigado, viu, Marisa, pelo carinho. A gente vai tocar um sucesso aí. Clássicos do Johnny Rivers. Valeu! Deixa eu ver aqui, também tem o Paulo Munhoz.

0: Fala, meu querido.
1: Alô, Kaique, boa tarde, seu Paulo Munhoz.
0: Opa,
1: estamos aqui na Rádio Mais, nós somos mais. Então, um abraço aqui pro Claudemir, pro Fabinho e pro seu amigo Paulo Munhoz, né, velho? Já tá aí, manda uma música gostosa pra mim aí, Quando a Saudade Aperta, Teodoro Sampaio. Um feliz dia pra você, agradeço pela Rádio Mais, que a Rádio Mais é muito, mas é muito mais.
0: Valeu.
1: Fica com Deus aí, um abraço a todos da rádio e a todos os ouvintes, que com esse carinho todo vocês vão muito longe.
0: Obrigado.
1: Fica com Deus.
0: Você também, viu? Bom trabalho para você e toda a sua equipe aí. Paulo Munhoz, comunicador do rádio também, trabalhou na extinta Rádio Vitória. Valeu, um abraço, viu, para toda essa equipe aí. Ah, Kaique, vamos fazer o seguinte, sucesso que você anunciou, Eduardo Costa chega por aqui, Thiaguinho e Billy SP em busca da minha sorte. Na sequência tem aí Gustavo Lima e Bruno Marrone, relação errada. Ah, tá na mais, tá na mais.

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0: mais sucesso 3:57 e relação errada. Gustavo Lima e Bruno Marrone, parceria bacana essa daí, hein? Bom, você que tá participando, 3427-2325, é o WhatsApp da Mais FM, você já decorou esse telefone, então liga, manda aquele áudio, grava aquele áudio, vem pra cima. Kaique, sextou, meu querido. Então, bora lá, tem sorteio. Ah, tem o Jogo do Brasil, seu palpite, que você vai ganhar prêmio. A minha rádio é Mais FM e a minha Copa é 3G Autopeças, viu? Aí, você vai ganhar prêmios, viu? Vai ganhar prêmios aqui na Mais FM. Deixa eu falar com essa galera aqui, Kaique. Ah, enquanto isso, vai mandando aí o seu áudio, grava aquele áudio bacana, fala pra mim de que parte que você está nos ouvindo, compartilha aí. A melhor emissora pra você, a companhia perfeita, a boa música, né? Todos nós gostamos de música, tem sempre aquela música que nos marca, né? Um detalhe, um momento, enfim, nos alegra. Boa tarde, Kaique. Aqui é a Larissa do Iemanjá, motorista de aplicativo. Ouvindo você na Rádio Mais FM todos os dias. Quero participar do sorteio. Larissa, seja sempre bem-vindo, viu? Obrigado pelo carinho. Pedi uma música aí da Marília Mendonça, rodando o dia inteiro, preguiça de fazer a janta. Seria uma boa esse dogão, hein? Boa pedida, viu, Larissa? Boa sorte pra você também, viu? Tem mais participação aqui da Evelyn. Boa tarde, Evelyn. Obrigado aí pelo carinho. Tá participando, concorrendo aí. Tem o Renato também, obrigado Renato pelo carinho. Boa tarde, Kaique, eu sou o Renato do Jardim Coronel e quero concorrer ao sorteio. Já tá concorrendo, meu querido. A Sandra também do Belas Artes tá concorrendo. O João Vitor, tudo bem, João Vitor? Fala com a gente aí, meu querido, como é que você tá? Pera aí, deixa eu dar aqui uma pausa, travou, mas vai agora, agora vai. Tudo bem, João Vitor? Fala com a gente aí.
1: E aí, Kaique, passando por já uma sexta-feira, bem sábado pra nós. Me coloca o sorteio da Carição Botubo da DSL, por favor. Ah,
0: beleza.
1: E se der, toca um Spice Girls Wanna Be. Tá na mais, tá bom demais. Foi aquele abraço, bem. André. Bom fim de semana.
0: É o Kaique.
1: Me coloca o sorteio do Dogão Lange também.
0: Ele fala Kaique e André. Tá, não, é o time da Mais FM, eu... O André aí, o Vini, o Kaique, o Jefferson Santos, é uma equipe só, família Mais FM. Obrigado, viu, João Vitor, pelo carinho e a sua participação. Ah, também tem a participação do Eduardo Gomes. Kaique, boa tarde, quero concorrer ao Dogão, você tá concorrendo. O Ranieri também mandou mais aqui um alô, deixa eu ver aqui.
2: Ô, boa tarde, meu amigo Kaique. Olha que bora, todos guerreiros da rádio aí. É. Deus abençoe, ilumine a todos aí. Manda um. Revelação pra nós aí.
0: Revelação.
2: Ver se esquenta essa tarde maravilhosa aí. Deus abençoe, ilumine a todos. Vai Brasil, vai Corinthians.
0: Valeu.
2: Forte abraço, meu amigo. Bom serviço aí.
0: Beleza, não tem problema.
2: Cuida, marcha.
0: Valeu, marcha. Às vezes esquece o nome, troca de horário, mas não tem problema não, viu? Tá na mais, tá bom demais. Falar André, Kaique, falar Vini aí, às vezes fica ouvindo a massa, a mais FM 24 horas no ar, e aí acaba, né, as vozes são diferenciadas, né? Tem o Voz de Veludo, que é o Cid Moreira, aqui da Mais FM, que é o Jefferson Santos, aquela voz aveludada, sabe? Boa tarde, meus amigos. Grande Jefferson Santos, tá ouvindo a gente aí no TikTok, é o homem do TikTok agora. Tabata da Vila São Paulo, boa tarde, Kaique, quero participar da programação, tá concorrendo aí o prêmio. Fidelis, tudo bem, Fidelis? Fala com a gente aí.
3: Ô, Kaique, frio é esse, meu? Ei! Mas tá bom assim, né, Kaique?
0: Tá bom, tá ótimo.
3: Coloca no sorteio aí, por favor, e é nós, estamos juntos sempre.
0: Ah.
3: Nem sempre não coloco o ar, mas sempre tô junto, hein, Kaique?
0: Beleza, obrigado pelo carinho. Vou fazer o seguinte, um rápido intervalo, tomar um cafezinho pra aquecer também aqui, né? Pra dar uma animada aí. Ah, e já volto pra atender você. 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

0: Volta! E sexta-feira, sextou, Kaique, sextou! Ai, que legal, viu? Como é que você tá? E dali Brasil, Japão, na segunda-feira muito saiu os resultados, o placar. Ah, eu continuo no 2-1, mas tem muita gente aí que tá no 3-1, um empate, enfim, qualquer que seja o seu placar, você tá concorrendo prêmios aqui, mais FM. Vamos falar com essa galera aqui, Kaique Pereira, vamos trabalhar que eu estou aqui pra isso. Ossos do Ofício, o Maxwell, tudo bem, Maxwell? A galera tá digitando bacana aqui, viu? Agradeço o carinho aí de toda essa galera, ó, viu? Maxwell, da Smart, é isso? Kaique, meu amigo, boa tarde, aqui é o Maxwell do Belas Artes. É, tudo bem contigo? Graças a Deus, sim. Mais um dia de frio, só na Mais FM. Mesmo pra esquentar nossas tardes, se puder, toca aí a música do Tim Maia. Valeu! Um abraço, Kaique Pereira. Estamos aí sempre junto. Me coloca nas promoções. Já tá aí na promoção, viu, meu querido? Vagnão do Corumbá. Esse aqui é parceirão também. Olha, boa tarde, Kaique. Aqui é o Vagnão do Corumbá. Ligadinho aí na Mais FM. A minha família também, viu? Muita gente sempre na Mais FM. Beijo pra minha esposa Delma, meu filho Yude. Abraço pra você, Kaique, e todos os ouvintes da Mais FM. Bom final de semana, meu querido. Igualmente aí, viu? Cláudia do Guapurá, tá aí. Boa tarde, meu amigo. Quero participar do sorteio. Bom programa. Obrigado, viu, Cláudia? Galera aí do Guapurá, dá um abraço aí coletivo nessa galera toda aí. Tem mais participação aqui, Kaique. Muito mais participação. Ah, deixa eu mandar um alô também especial pra essa galera aí que tá concorrendo. E vamos falar agora com quem, Kai? Vamos falar aqui com a Grace, o Vanderlei, o pessoal que mandou áudio aí pra gente. Tá frio. Eu já tomei meu cafezinho aqui, deu uma melhorada, viu? É, o café aquece as cordas vocais e o tique e o teco. O tique e o teco. Ah, Kaique, pois é, ele dá uma reanimada aí na gente, né, o café. Pra mim, o café, ele me desperta, claro, não é boa noite. Eu, geralmente, eu tenho insônia quando eu tomo café à noite. Agora eu mudei, a tática agora à noite é café descafeinado. Não é isso, Japa? Obrigado, meu amigo Japa, lá ganhei do Japa e da Tati lá. O café descafeinado, Kaique, toma à noite pra você dormir. Obrigado, viu? Vanderlei, primeiro vou falar com a Grace, Kaique. Vamos falar com a Grace do restaurante Família.
1: Boa tarde, meu amigo Kaique. Tudo aqui lindo. É a Grace do Belas Artes. Quero Fala, mandar querido. Um beijo pra todos os meus amigos da rádio.
0: Opa!
1: Quero mandar um beijo pro meu marido Armando, o amor da minha vida.
0: Aí.
1: Quero mandar um abraço pra você, meu amigo.
0: Obrigado.
1: E aí, segunda-feira, hein? É. Segunda-feira é o jogo.
0: Jogando.
1: Eu tô apostando que vai ser 3-1.
0: 3-1.
1: E aí, o que você acha?
0: Eu acho que é 2-1.
1: Ô, Kaique, me põe no sorteio aí.
0: Tá,
1: põe no sorteio que eu quero ganhar alguma coisa hoje. Eu tô sentindo que hoje é sexta-feira, meu dia de sorte.
0: Aê! Grace do restaurante Família, que agora mudou, né? Aí, obrigado, boa sorte, boas vendas aí, viu? Vanderlei Vieira, meu querido no trabalho, fala com a gente aí.
2: Boa tarde, Kaique, o 20 da Mais FM, sou Vanderlei Vieira do Belas Artes. Já, excelente final de semana a todos, excelente. Boa tarde, Kaique, o 20 da Mais FM, quer dizer, uma excelente tarde, sexta-feira para todos os ouvintes da Mais, um excelente final de semana para você, sua família, Kaique, para todos os ouvintes, para minha esposa Lucimara, pro Daniel, pro Nelsinho, pro Japa do Centro. É isso aí, meu amigo.
0: Obrigado.
2: Mais uma semana completada, graças a Deus, chegando no final do expediente.
0: Graças a Deus.
2: Tudo concluído.
0: Tudo de bom.
2: É isso aí, excelente trabalho, ótimo programa. Desculpa aí, outra mensagem. Eu errei, meu amigo.
0: Voltou,
2: tá
0: foi.
2: Bom?
0: Mas sem problema.
2: E põe aí um flashback pra nós ouvir. Tá na mais, tá bom demais. Sim. Fica com Deus.
0: Valeu, Vander. Vou colocar o flashback aí, tá bom? Tempo do passinho. Tempo da São Bento, quem é que não vai lembrar do Nelson Triunfo? Nossa, conheci pessoalmente o Nelson Triunfo, todo dia bati papo com ele aí, tá aí de DJ 1, galera vai matar a saudade aí com o flashback, deixa eu ver aqui, tem uma galera bacana aí que pediu, o Diego do Moarama também vai conferir, obrigado viu Diego, essa galera toda aí que tá participando aí, o Irã lá no da borracharia e lava rápido lá na Nova Itaiaém, que a esposa Márcia tá lá curtindo a programação em alto e bom som. Ah, e o brechózinho aí do lado, né? Kaique, vem tomar um café com a gente aí. Obrigado, viu? Márcia, Irã, o pessoal da borracharia lava rápido aí. Agora ele tem aquele aparelho que levanta o carro pra lavar o chassi, não é isso? O chassi do carro agora sai limpinho lá. Ele comprou esse elevador. É o elevador. Agora, Kaique, eu estou com o elevador pra levantar o veículo e lavar aí o chassi do carro. Então, aí, dada a dica. Cláudia do Guapurá tá participando. Boa tarde, meu amigo, querido. Quero ganhar hoje o dogão, hein? Olha aí, boa sorte, profetiza mesmo. Daniel do Belas Artes também participando. Boa tarde, meu amigo. Um ótimo final de semana pra você. Se der, toca Amado Batista aí pra Fran. Tá na mais, tá bom demais. Bom, vamos então, dito isso, tá aí de DJ 1, Senhor Tempo Bom, também a galera curtindo a programação. Obrigado aí o carinho, viu? Teodoro Sampaio aí, quando a saudade aperta, a indicação do Paulo Munhoz e companhia. Mais FM, mais FM, olha aí, lembra? Lá na São Bento, com aquele rádio grande lá, 3 em 1, toca fita e alto e bom sonho, a galera do hip hop, lembra?

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0: Bacana, ei, friozinho, ô friozinho à noite, meu amigo. Bom, em casa eu liguei o aquecedor por no máximo meia hora e dá uma aquecida no quarto, depois desliga porque a energia vai lá no alto, né? Ah, deixa eu mandar um alô especial pra essa galera aí. Três cobertores pra poder dormir. Fala sério. A esposa é meia calorenta, ela fica mais com... Depois ela vai tirando, jogando. Nunca vi sentir... Não sente frio tanto quanto eu sinto, não. Eu sou mais frio. Bom, dito isso, Kaique, vamos falar aí com essa galera pra você que vai amanhã no Lima Supermercados. 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Kaique, vamos falar com quem agora? Com a Lia. Tudo bem, Lia do Vergara? Por falar em Vergara, manda um abraço coletivo para toda essa galera aí do Vergara, tá bom, Lia? Pro Claudinho, o Fabinho, o Mecânico Bochecha, o Fio, o Renato São Paulino, a galera da... É o Ricardo, né? O Ricardo aí da Pousada também, acompanhando o Kaique. Obrigado, viu, meu querido? Pessoal todo aí. Vamos lá, Lia. Boa tarde pra você, pro seu esposo Carlão, parceiro, amigo aí, de longas datas.
1: Oi, boa tarde, Kaique.
0: Tudo bem?
1: Eu acho que o Brasil vai ganhar de 4-2
0: do Japão. Boa, hein?
1: E outra, eu vou pedir pra você...
0: 4-2 porque você não viu o jogo dos meninos. Oh, parece uma mesa de ping-pong. Eles jogam assim, plá, plá, plá, velocidade da bola. O Brasil tem que tomar muito
1: cuidado. Mandar um abraço pra Gleice, que eu ganhei uma feijoada no seu programa com ela, já faz uns 2 meses ou 3. Fui lá buscar, sabe o que é gente fina? Agora você já mudou de lugar, mas é muito simpática a mulher. Ela não pediu documento, não pediu nada, falou que não precisava, porque já tinha escutado.
0: Aí.
1: É muito simpática. Um abraço pra ela e pra você.
0: Isso é muito bom, né? Eu falo que o cartão de visita do cliente é o sorriso estampado no rosto, o atendente, o patrão, tudo isso faz parte, né? Você que é comerciante, você sabe que você tem que ter a etiqueta do comerciante, é um sorriso, um boa tarde, bom dia, volte sempre. Eu mesmo fui num comércio, eu não iria comentar não, mas eu vou comentar, não vou falar o nome da loja. Eu e a minha esposa fomos comprar aí uns agasalhos de frio para os netos, né? São 2 netos, um em Santa Catarina e outro em São Paulo. Vamos comprar agasalhos, roupinha do frio, tudo lá, vamos, tá um preço legal, bacana, vamos lá. Não, e simplesmente escolhemos as roupas, fui perguntar, olha, a numeração do meu neto é para 6 anos, você tem? Ela tá marcada aí na peça, dá uma olhada aí, você vai lá e olha na peça. Olhei assim para ela, falei, beleza, a vontade de vender era grande, né? Da forma que o comércio tá enfrentando essas crises, você virar para um cliente e falar, tá aí, tudo bem, é um direito dela, não queria atender, sei lá, por alguma razão. Mas, ó, peraí que eu vou ver pro senhor, tá bom? Ó, tem esse, tem mais esse, o senhor escolhe a cor, o modelo, vai levar só um ou quer levar dois? A gente faz um desconto. Nós compramos os 2 modelos.

Funções de loja que vende roupa infantil também. Então, quer dizer, eu não sei como é que estava a situação da funcionária com o patrão. Depois, eu acabei vendo ele também, mas assim, não tem nada a ver. Eu acho que quando você precisa de um emprego, por mais que o patrão te chateie, a patroa te chateia, ou você já vem chateado de casa por algum motivo, filhos, enfim, aquela correria, ninguém tá toda hora com um sorriso no rosto, mas ali no seu estabelecimento comercial você tem que dar um sorriso, boa tarde, obrigado, volte sempre, né? Isso também conta muito com a atenção. Eu costumo falar que o sorriso é o cartão de visita de qualquer que seja o comércio. A gente, às vezes eu venho trabalhar com a minha cabeça explodindo aqui, mas o ouvinte não tem nada a ver com a minha dor de cabeça. Eu procuro fazer o máximo. Às vezes não dá. Eu tento, mas não dá. Às vezes a pressão também não tá boa. E você percebe quando a pessoa não tá boa, né? Você não tem aquela qualidade de trabalho, não rende. Mas não custa você, olha, obrigado, volte sempre. Isso aí é bom, tá? Que fica a dica aí, porque depois perde o emprego, aí não sabe por quê. Porque se você, eu quero falar com o gerente, né? Aí vai passar um negócio desse, aí o gerente perde a venda. Não é legal, não é legal. Bom, dito isso, eu costumo voltar onde eu sou bem recepcionado, sabe? Onde eu não sou, não volto. Não volto. Porque existem outras opções, qualquer que seja o comércio. Falei? Desabafo pessoal, viu, gente? 4h34, olha, sucesso agora vai rolar com o Grupo Revelação, deixa acontecer. E você vê, o ouvinte, eu faço questão de colocar o ouvinte fazendo o feedback do cliente, porque isso é muito importante. O ouvinte foi lá, foi bem recepcionado, então isso é bom para a emissora também. Significa que nós fazemos um bom trabalho, a credibilidade não só da rádio, como dos nossos apoios. E isso influi muito. É uma parceria aqui. Então nós procuramos sempre agradar e também, claro, para que o cliente, o nosso parceiro também fique contente com a clientela dele, enfim, qualquer que seja aí o segmento do trabalho dos nossos apoios aí. Agora a revelação, né, Kaique? Você vai tocar e a indicação é o Ranieri e a Tabata da Vila São Paulo. Também participando o Jorge. Eu não sei se é Jorge ou Nel, porque às vezes eu falo Jorge e fala, oferece pro meu pai Jorge lá no Oasis. E às vezes o Jorge tá, é pai e filho? Eu só queria confirmar. É o filho. O Jorge tá oferecendo pro pai e os demais aí? Então, sucesso da Whitney Houston. Aquele sucesso lá do guarda-costa. Willow, always loving you. Ah, guarda-costa, tá aí. Ah, guarda-costa, tá aí. Se não presta, hein, Kaique? Então, revelação, gente. Tá na mais, tá bom demais. 4h35.

Muito mais sucesso, 4 horas e 43 minutos. Na minha opinião, uma das melhores vozes. Um timbre aí. Whitney Houston, saudosa Whitney Houston aí. Valeu, volto depois do intervalo com mais sucesso. E também a participação aí do ouvinte.

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4: 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Falta 11 minutos para o encerramento da edição Balança Litoral de hoje. Sextou! Dia 26 de junho, frio, festas juninas, tá aí aquelas delícias, comidas deliciosas, guloseimas, tem aquelas bebidas aí. Ah, um final de semana abençoado pra você, viu? Com frio e tudo. Ah, Kaique, vamos fazer o seguinte, tem mais uma galerinha aqui pra você atender, tem a Alícia participando, obrigado aí pelo carinho, Belas Artes. Oi, participo do seu programa, Kaique, é a primeira vez, toca aí pra nós o Belo, qualquer uma música do Belo, tá bom? Oferece aí pra dona Fran, o maridão Daniel, e o pessoal do BA. Valeu, obrigado pela participação, boa sorte. Também a Carla tem aqui o áudio da Carla, vamos ver daqui a pouquinho, tem mais participação aqui também. Fabiana Salles também. Kaique, quero participar do sorteio. Hoje tá frio, sexta-feira. Quero ganhar esse dogão. Boa sorte pra você, viu? Silvia também aqui participando. Quero dogão, ei, dogão lanche. Carla, tudo bem? Vamos falar aqui com a Carla do Moarama. Tudo bem, Carla? Fala com a gente aí, manda aquele alô pra gente, bem animado aí. A Carla tá frio aí, Carla?
5: Boa tarde, Kaique. Oi. Boa tarde a todos os ouvintes da Rádio Mais. Aqui é a Carla do Banco da Carla Tereza, sempre estou na Rádio Mais.
4: Epa!
5: Queria pedir um forrozinho, qualquer um, e queria participar do sorteio, hein, Kaique? Minha casa é Rádio Mais, adoro aí, você.
4: Beleza.
5: Meu placar pro Brasil, segundo é 3-0.
4: 3-0, tá aí.
5: Ô, Kaique, só ganha um dogão, né? Vamos trocar um pouco aí, ganhar uma quentinha, feijoada.
4: Olha aí, tá aí,
5: pedindo. Nunca mais ganhou.
4: Nunca mais ganhou, né?
5: É uma pizza.
4: Olha que o meu horário você já ganhou.
5: Tá frio, Kaique, aqui tá um frio lascado.
4: Tá, né? Tá bom, vamos aquecer esse frio com a boa música aí. Gente, dito isso, eu vou tocar aqui o sucesso aí, o forrozinho que ela pediu aí. A Carla do Moarama participando, a Alícia também pediu aí. Belo, Perfume, obrigado pelo carinho, a sua participação também. E tem também aí a participação. O Ranieri, obrigado pelo carinho. A Alícia também já mandei. O pessoal todo aí, o Jorge, valeu, obrigado pelo carinho. Essa galera que participou. Agora vamos pro sorteio, viu? Sorte, sorte, sorte grande aí pra vocês. Vamos girar a roleta, todo mundo que participou. Obrigado, meu amigo Daniel. Não vai dar pra mim tocar aquele sucesso, meu querido. Mas, ó, o Daniel sempre participa, mandando aquele alô já especial pra galera toda aí. Ele pediu um Zé Ramalho, foi isso? Não, o Amado Batista. Pediu o Amado Batista. Não vai dar, não há programação. Tá exprimido aqui, Daniel. Espero que você tenha um final de semana abençoado aí com você e a família toda aí, tá bom, meu querido? Vamos então pro sorteio. A roleta vai girar agora. Tem aí o dogão, mais um refrigerante e tem a caixinha de som com Bluetooth aí da DSL para você acompanhar a nossa programação onde quer que você vá aí. FM, Bluetooth e a opção pendrive aí, 3 em 1, né? E potente a caixinha, viu? Tem uma em casa lá, boa. Onde você vai, onde eu vou, escuto a Mais FM. Bacana, hein? Girando a roleta aí. Dogão, mais um refrigerante. Tá girando a roleta. Tá girando a roleta. Parou, a roleta parou no final, 9324, o dogão saiu, para, faz uma busca aí, Kaique, rápido. Alícia, parabéns, Alícia, você foi a ganhadora do dogão. Envia seu nome completo e CPF para validar o seu prêmio, viu? Você tem 3 dias para retirar no BA, no Dogão, na Unidade de Belas Artes, tá bom? Almeida Júnior, Avenida Almeida Júnior, número 191. Mas envia seus dados aí, tá bom? Você pode retirar ainda hoje. Agora vamos aí à caixinha de som com Bluetooth em Drive FM da DSL. Gira a roleta aí, Kaique. Tá girando, tá girando. Tá girando, parou, final do telefone, quem foi um ganhador ou uma ganhadora, meu querido Kaique Pereira, meu xará, Final do telefone 8916. 8916, faz uma busca rápida aí, meu querido. A 8916 é uma ganhadora, Larissa do bairro Imanjá. Parabéns, parabéns. E ela levou aí a caixinha de som da DSCL. Manda seus dados completos aí, tá bom? Ah, Larissa, para você, para validar o seu prêmio lá na DSCL, eu te dar o contato para você retirar lá. Gente, dito isso, tô indo embora. Eu quero desejar um final de semana abençoado para todos vocês, aos nossos queridos ouvintes, familiares e amigos. Divirtam-se, que tenha aí um bom jogo na segunda-feira. Na segunda-feira vai ter o jogo, não vou poder vir, porque vai ter a narração direto aí com os narradores aí, o Vini e o José, trazendo a transmissão ao vivo Brasil e Japão. E eu vou estar lá na torcida, no meu palpite também. Valeu, um beijo no coração de vocês. Na terça-feira a gente se fala. Fiquem com Deus, viu? Dito isso, coladinho aí com o Zé Vaqueiro e na sequência Belo Perfume, eu estou indo embora e na sequência tem as 12 mais pedidas aí na Mais FM. Beijo, amei fazer o programa hoje com vocês, hein? Beijo pra minha esposa que tá em casa, já preparou o cafezinho, né, meu amor? Daqui a pouco tô chegando por aí.

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3: Cinco e 27.
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meus irmãos, minhas irmãs, vamos agradecer ao nosso Deus, vamos agradecer ao nosso Pai e vamos confiar em seu amor, apresentando a ele as nossas conquistas, as nossas preocupações e as nossas alegrias pelas mãos maternas da Virgem Maria. O anjo do Senhor anunciou a Maria e ela concebeu do Espírito Santo. Ave Maria, cheia de graça, o Senhor é convosco. Bendita sois vós entre as mulheres, bendito é o fruto do vosso ventre, Jesus. Santa Maria, Mãe de Deus, rogai por nós, pecadores, agora e na hora da nossa morte. Amém. Eis aqui a serva do Senhor, faça-se em mim segundo a vossa palavra. Ave Maria, cheia de graça, o Senhor é convosco, bendita sois vós entre as mulheres, bendito é o fruto do vosso ventre, Jesus. Santa Maria, Mãe de Deus, rogai por nós, pecadores, agora e na hora da nossa morte. Amém. E o Verbo Divino se fez carne e habitou entre nós. Ave Maria, cheia de graça, o Senhor é convosco. Bendita sois vós entre as mulheres, bendito é o fruto do vosso ventre, Jesus. Santa Maria, Mãe de Deus, rogai por nós, pecadores, agora e na hora da nossa morte. Amém. Rogai por nós, Santa Mãe de Deus, para que sejamos dignos das promessas de Cristo. Oremos. Infundi, Senhor, em nossos corações a vossa graça, para que, conhecendo pela anunciação do anjo a encarnação de Jesus, vosso Filho, cheguemos por sua paixão e cruz à glória da ressurreição. Pelo mesmo Cristo, Senhor nosso. Amém. Glória ao Pai, ao Filho e ao Espírito Santo, como era no princípio, agora e sempre. Amém. E pela intercessão de Nossa Senhora da Conceição, nossa mãe, nossa rainha, nossa padroeira, a bênção de Deus Todo-Poderoso, Pai, Filho e Espírito Santo, desça sobre todos vós, vossos familiares e convosco permaneça sempre.

0: Matheus e Cauã.
1: Cara, que moda boa, sensacional.
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0: Pode ir lá.
1: Seis horas e 6:30.
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2: 6:37.
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4: 7 e 7.

0: 7:30.
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1: 8:19.

0: 8:30.
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4: Está no ar a voz do Brasil. As notícias do governo federal que movimentaram o país no dia de hoje.
5: Olá, boa noite.
6: Boa noite para você que nos acompanha em todo o país.
5: Sexta-feira, 26 de junho de 2026.
6: Vamos ao destaque do dia: desenvolvimento da indústria naval brasileira.
5: Presidente Lula visita construções de barcos de apoio marítimo da Petrobras em Itajaí, Santa Catarina.
6: Eles fazem parte do programa Mar Aberto de renovação e ampliação da frota do sistema Petrobras.
5: Mais de 2 mil profissionais estão envolvidos na construção de 16 embarcações e presidente destaca a geração de empregos na indústria naval.
7: Por que que não compra da China? Porque a China não paga salário do povo brasileiro.
6: E ainda, desemprego no menor patamar desde 2012.
5: Dados do IBGE apontam que taxa de desocupação ficou em 5,6% no trimestre encerrado em maio. Luana Karen.
8: Outro destaque foi a queda na taxa de subutilização